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1: Boa noite.
2: Boa noite para você que nos acompanha em todo o país.
1: Segunda-feira, 15 de junho de 2026.
2: Vamos ao destaque do dia: transporte público coletivo.
1: Novo marco regulatório é sancionado pelo presidente Lula.
2: Ele muda as formas de financiamento do sistema e moderniza a regulação sobre as empresas que operam para melhorar a qualidade do serviço.
1: Na nossa entrevista do dia, nós conversamos com o secretário nacional de mobilidade urbana, Marcos Daniel.
3: A gente tem nessa norma, ela abarca desde uma linha de trem ao metrô, a um corredor de ônibus, a um ônibus convencional, a um micro-ônibus, a serviços de barca. Então, precisa de diretrizes nacionais para que a população possa ser atendida com a qualidade que merece.
2: Você vai ouvir também: presidente Lula chega à França para participar da reunião do G7.
1: O presidente já teve hoje reuniões com os presidentes da Suíça e da França.
2: E vai discutir nos próximos dias a reforma de organismos como a OMC, regulação da inteligência artificial e regras para exploração de minerais raros.
1: E ainda, educação.
2: Estão abertas as inscrições para o Sisu Mais, uma nova oportunidade para quem fez o Enem e não foi selecionado na etapa regular. Gabriela Noronha.
4: Será uma espécie de repescagem das vagas que não foram preenchidas na etapa regular. Estão sendo ofertadas 9.436 vagas em 532 cursos.
1: E desenrola Fies, já renegociou 5 bilhões e 300 milhões em dívidas de ex-estudantes, com descontos de até 99%.
2: Hoje, na apresentação da Voz do Brasil, Mariana Jungmann e Luciano Seixas.
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2: O presidente Lula já está na França, onde participa como convidado do encontro do G7, formado por Alemanha, Canadá, Estados Unidos, França, Itália, Japão e Reino Unido, principais economias desenvolvidas do mundo.
1: Além de reuniões bilaterais, o presidente vai levar a contribuição brasileira para diversos temas discutidos pelo G7.
2: A repórter Luana Karen está lá na França, mas devido ao fuso horário de 5 horas a mais por lá, nós conversamos com ela mais cedo sobre as agendas do presidente. Vamos ouvir.
1: Oi, Luana, boa noite para você aí na França. Você está na cidade de Evian-le-Bain, né? O presidente Lula chegou à cidade hoje, mas antes ele passou por Genebra, capital da Suíça.
2: E ele já teve também os primeiros encontros bilaterais, né, com os presidentes da Suíça e da França. Conta pra gente como foram esses encontros, Luana. Boa noite.
5: Boa noite, Luciana e Mariana. Boa noite aos ouvintes da Voz do Brasil. É isso mesmo, a reunião de cúpula do G7 acontece em Evian-le-Bain, cidade francesa onde eu estou, situada às margens do Lago Léman, no leste da França. Antes de chegar aqui, ainda em Genebra, Lula teve uma reunião bilateral com o presidente da Suíça, Guy Parmelin. Eles falaram sobre comércio e se comprometeram a trabalhar para diversificar a pauta de exportações entre os dois países. À tarde, já aqui em Evian-le-Bain, o presidente Lula teve um encontro bilateral com o presidente da França, Emmanuel Macron. Os dois presidentes reiteraram os avanços positivos da cooperação em defesa, em especial o sucesso do Programa de Desenvolvimento de Submarinos, o PROSUB.
1: Luana, essa é a 10ª vez que o Brasil participa como convidado da reunião do G7. Quais são os temas que estão em destaque esse ano?
5: Pois é, Mariana, o encontro em Evian acontece logo após o anúncio do acordo de paz entre Estados Unidos e Irã, tema que deve fazer parte das discussões aqui. Além, claro, da guerra entre Ucrânia e Rússia. Também haverá espaço para conversas sobre disputas econômicas entre as grandes potências, segurança, saúde e inteligência artificial. O Brasil vai participar de 2 sessões plenárias no fórum. Na primeira, dedicada às parcerias internacionais para o desenvolvimento, Lula deve defender a manutenção dos recursos destinados à ajuda oficial aos países mais pobres. Na segunda sessão, com a presença brasileira, o debate será sobre crescimento econômico equilibrado. Neste tema, Lula deve voltar a defender a reforma das instituições internacionais criadas após a Segunda Guerra Mundial. É o que se costuma chamar de sistema de governança global, como os órgãos da ONU, a Organização Mundial do Comércio e outros. O Brasil vem defendendo que o formato desses organismos foi feito num outro contexto de mundo, em que existiam menos países. E daí a necessidade de reformas para aumentar a representatividade, especialmente no sul global. O secretário de Assuntos Econômicos e Financeiros do Ministério das Relações Exteriores do Brasil, embaixador Philippe Fox Drummond, explicou a postura do Brasil.
6: Como é que você tem um crescimento equilibrado com as estruturas de governança não reformadas? Um exemplo clássico disso é a OMC. Nós estamos fazendo um grande esforço, o Brasil, em conjunto com diversos outros países, para fazer uma reforma da OMC, e a reforma da ONU, das Nações Unidas, também é algo que cabe nesse texto.
2: Luana, o que deve sair de prático nessa reunião do G7?
5: Olha, Luciano, do encontro aqui em Evian, devem sair 7 documentos com assuntos considerados prioritários pela presidência francesa. Entre eles está o combate ao narcotráfico, as questões de saúde e proteção online de menores de idade. O Brasil não participa das negociações finais desses textos, mas foi convidado a enviar contribuições. Outro tema considerado prioritário pela presidência francesa é a discussão sobre minerais críticos. E a posição brasileira é que os países produtores não devem se limitar a apenas exportar matéria-prima, mas também desenvolver cadeias produtivas locais capazes de agregar valor aos produtos, o que leva a mais geração de emprego e renda para a população. Também haverá um almoço na quarta-feira de trabalho entre os líderes do G7 e CEOs de empresas de inteligência artificial. O presidente Lula retorna ao Brasil na quarta-feira. Mariana e Luciano.
1: Obrigada, Luana. Karen, bom trabalho aí na cobertura da reunião de cúpula do G7 na França.
2: Neste fim de semana, o presidente Lula assinou a sanção de uma nova lei que vai promover mudanças profundas na gestão do transporte público em todo o país.
1: O novo marco legal do transporte público coletivo urbano vai modernizar o sistema e melhorar as formas de financiamento, que deixarão de ser ancoradas apenas na tarifa paga pelo passageiro.
2: Além disso, a regulação sobre as operadoras também será aprimorada, resultando em mais qualidade no serviço prestado.
1: Para explicar essas mudanças, nós conversamos hoje mais cedo com o secretário nacional de Mobilidade Urbana do Ministério das Cidades, Marcos Daniel de Souza Santos. Acompanhe. Olá, secretário. Vamos começar explicando para o nosso ouvinte o que é esse novo marco legal. Ele, pelo que eu entendi, ele dá diretrizes gerais, né, sobre todo o funcionamento do sistema de transporte público coletivo. Financiamento, planejamento de linhas, integração regional. O senhor pode explicar melhor para a gente?
7: Olá, Mariana, Luciano, tudo bom? Obrigado aí pela oportunidade da gente explicar um pouco sobre o marco legal que foi aprovado e sancionado nesse final de semana pelo presidente Lula. Esse texto de lei é muito importante porque quem faz acontecer o transporte público são os municípios nos seus territórios e os governos do Estado, né? E há uma necessidade muito grande da gente fazer esse serviço melhorar no país, se expandir. E para isso ele precisa de normas e regras nacionais, que é a função da União. Então a lei ela cumpre esse espaço aí de atualizar, né, as normas para os municípios prestarem esse serviço para a população, prestarem com qualidade, financiar, organizar o serviço de transporte público. Parece simples, mas a gente tem nessa norma, ela abarca desde uma linha de trem ao metrô, a um corredor de ônibus, a um ônibus convencional, a um micro-ônibus, a serviços de barca. Então, o transporte público acontece de várias formas, em vários modos, em vários territórios, e precisa de diretrizes nacionais para que a população possa ser atendida com a qualidade que merece.
2: Um dos focos principais da nova lei é a questão do custeio, né? Ela propõe que esse custeio tenha outras fontes além da tarifa paga pelos passageiros. E também muda essa lógica, né, de preço dividido pela quantidade de passageiros transportados. Não é isso, secretário?
7: Exatamente. A norma propõe a gente olhar o serviço de transporte, todos os modos, no território. Avaliar quanto custa, se ele é adequado, se está nas condições de qualidade para atender a população. E a partir desse custo, a gente entender que o poder público vai manter esse serviço funcionando com receitas que vêm da tarifa, mas que no passado dependia somente da tarifa e agora é possível colocar outras fontes de recursos para manter esse serviço e manter a qualidade. Então ele traz essa segurança jurídica para que os novos contratos e até os contratos que já existam consigam olhar qualidade, oferta e equilíbrio econômico de quem vai manter esses serviços, os operadores privados ou até operadores públicos. Então fica claro agora que para manter um serviço tão importante, não dá para depender somente da tarifa. Precisa vir outras fontes de recursos que o poder público tem que se organizar e para isso precisa ser dado muita transparência e controle social.
1: É, inclusive tem uma lógica também de, por exemplo, deixar de cobrar pelo passageiro em si e passar a cobrar por quilômetro rodado, né? Isso tem a ver com uma preocupação que essa nova lei tem em favorecer o atendimento em regiões periféricas, em linhas que tradicionalmente são negligenciadas pelos operadores, porque elas não são tão rentáveis assim. Essa mudança aí de paradigma, de forma de cobrança, ela também ajuda nesse aspecto.
7: Exato. A lei ela traz o princípio da universalização, ou seja, levar o serviço público, que é o serviço de transporte, a todo o território. Como ele é um direito social, a gente tem que olhar muito para quem realmente mais precisa, as populações mais vulneráveis, afastadas, que não têm condição, muitas vezes, de acessar oportunidades nas cidades. Então, a gente precisa repensar a rede de transporte, esse serviço, as linhas, os sistemas de trilho para atender essa população e não depender somente da tarifa, porque senão você vai numa lógica de só vou onde tem passageiro que consegue pagar tarifa e se você não consegue ter essa arrecadação, você não vai ampliando a oferta do serviço público. Então é importante o poder público entender que ele precisa agora se organizar, o executivo, o legislativo e o próprio judiciário entendendo a importância do transporte público para levar esse serviço a toda a população do território, principalmente para quem mais precisa.
2: Outra inovação da lei é a associação de instrumentos urbanísticos e tributários com o serviço de transporte público. Quer dizer, um grande empreendimento urbano, por exemplo, teria que fazer investimentos no transporte público. É isso, secretário?
7: A gente tem que entender que o transporte ele ocorre no território da cidade, né? E tem locais que têm uma maior demanda e outras não, e existe um impacto dos empreendimentos. A lógica muitas vezes é uma lógica viária de fluidez do trânsito e é compreensível ter isso. Mas a gente pode ter empreendimentos que pensem que quem vai acessá-los vai por meio do transporte público. Isso traz uma economia para a cidade como um todo, né? Então a gente tem que olhar a coletividade. O transporte público tem que ser pensado dessa forma. A gente vive num território de uma cidade utilizado ali por muitas pessoas. E o transporte, no nome já diz, coletivo, é para todo mundo. Então, quando a gente pensa no desenvolvimento das nossas cidades com o transporte, a gente tem que pensar os empreendimentos também com o olhar do usuário do transporte público e de toda a população.
1: É, se pensa no estacionamento, né, tem que pensar também na chegada do ônibus, enfim, do metrô.
7: Exatamente.
1: Agora,
7: eu acho que esse princípio é importante, de fato, para quem está planejando as cidades, né? É um olhar a mais, né? De não só pensar no trânsito, mas também pensar no transporte público.
1: Agora, secretário, para a gente encerrar, é importante a gente lembrar que tudo isso é feito com diretrizes do governo federal, mas executado mesmo por estados e municípios lá na ponta, né? Ou seja, a gestão de todos esses instrumentos legais que essa nova lei traz, ela vai ser feita pelas prefeituras para favorecer o transporte local.
7: Exato. A titularidade, que a gente chama, né, quem realmente vai dizer qual é a linha que vai atender aquele bairro, é quem vive naquela cidade. São as prefeituras com participação da sociedade. É ali que a gente tem que discutir realmente se o serviço está atendendo a população ou não. O governo federal da diretriz, mas ele também entra financiando, dando assistência técnica, induzindo, que tem esse poder de fazer. Então, ele tem um papel também nessa lei, que é de dar esse suporte aos municípios e às regiões metropolitanas, mas esse protagonismo fica ainda com quem vive no território. A gente entende que é importantíssimo. E o marco legal coloca isso. Escutam a nível local, cobrem a nível local, venham também cobrar a nível de governo federal, mas entendo que as soluções vão partir de quem vive nos territórios.
2: Nós conversamos com o secretário nacional de Mobilidade Urbana, Marcos Daniel dos Santos. Muito obrigado, secretário, pela entrevista aqui à Voz do Brasil.
7: Eu que agradeço a oportunidade.
1: Mais de 9 mil vagas de graduação em universidades públicas.
2: Estão abertas essa semana as inscrições para o Sisu Mais, que vai preencher as vagas remanescentes da etapa regular do Sisu.
1: É a primeira vez que uma seleção desse tipo será realizada pelo MEC.
4: Os estudantes interessados em ocupar uma vaga em um curso de graduação em uma instituição pública de ensino superior terão mais uma oportunidade com o SISU+. Será uma espécie de repescagem das vagas que não foram preenchidas na etapa regular do Sistema de Seleção Unificada 2026. É a primeira vez que o Ministério da Educação realiza o SISU+. Estão sendo ofertadas 9.436 vagas em 532 cursos. Quem for classificado começa a estudar no segundo semestre. De acordo com o MEC, a adesão é voluntária. Cada universidade decide se participa e quais cursos disponibiliza. As inscrições para o SISU+ começaram nesta segunda-feira e vão até a próxima sexta-feira, 19 de junho, no site sisualuno.mec.gov.br. Ao acessar o sistema, deve ser feito login da conta gov.br. O candidato poderá escolher até duas opções de curso, turno, local de oferta e instituição. Para se inscrever, o estudante precisa ter participado de uma ou mais edições do Exame Nacional do Ensino Médio nos últimos 3 anos e ter concorrido a vagas na etapa regular do SISU 2026. Para a seleção, será considerada a edição do Enem com melhor média ponderada. Os resultados saem no dia 24 de junho. Gabriela Noronha para a Voz do Brasil.
2: Alívio no bolso de estudantes que renegociaram dívidas pelo Desenrola Fiéis.
1: Após 30 dias de operação, o Ministério da Educação já contabilizou mais de 100 mil acordos firmados, o equivalente a 5 bilhões e 300 milhões de reais de dívidas renegociadas.
2: Aqueles que têm contratos firmados até 2017 e ainda não participaram podem aderir até o dia 31 de dezembro.
8: Após um mês de lançamento, o Desenrola Fiéis já implementou 100.209 renegociações de contratos do Fundo de Financiamento Estudantil, o Fiéis. Isso equivale a 5 bilhões e 300 milhões de reais em dívidas renegociadas em todo o país. O saldo das dívidas foi reduzido para 1 bilhão e 130 milhões de reais. Esse resultado reflete a adesão dos estudantes ao programa, que possibilita descontos de até 99% sobre o valor consolidado da dívida, conforme o perfil do contrato e o tempo de inadimplência. O Desenrola Fiéis tem potencial para beneficiar mais de 1 milhão de estudantes com contratos firmados até 2017 e que estavam na fase de amortização em 4 de maio de 2026. O prazo para aderir à renegociação vai até 31 de dezembro de 2026. Basta acessar os canais digitais dos agentes financeiros responsáveis pelo contrato. Com a confirmação do pagamento, ocorre a retirada do nome do estudante e dos fiadores dos cadastros de inadimplência. Com locução de Thaísa Vitória, reportagem Daniele Popov.
1: Na sexta-feira, nós falamos aqui na Voz do Brasil sobre o Move Brasil Entregadores Move Brasil Entregadores e Moto App, que vai facilitar a aquisição de bicicletas elétricas e motos para quem trabalha com entregas por aplicativos.
2: Mas o Move também está avançando em outras frentes.
1: No braço do programa voltado para aquisição de caminhões e ônibus, os financiamentos já estão sendo aprovados.
2: Só da linha do BNDES já foram contratados 3 bilhões de reais.
9: Modernizar a frota nacional de veículos pesados, de cargas e passageiros. Com esse objetivo, o governo do Brasil disponibilizou 21 bilhões de reais em crédito para financiamento desses veículos, dentro do programa Mover Brasil Caminhões e Ônibus. A maior parte dos recursos será liberada via Tesouro Nacional. Somente dos recursos liberados via Banco Nacional de Desenvolvimento Econômico e Social, o BNDES, já foram contratados 3 bilhões de reais desde o fim de maio. O diretor de Desenvolvimento Produtivo, Inovação e Comércio Exterior do BNDES, José Luiz Gordon, fala sobre o andamento do programa.
10: Essa linha já está disponível, já está sendo utilizada. Taxa de juros ali que variam entre 11% e 12% ao ano, um instrumento que ajuda muito a capacidade de investimento, a renovação de frota, uma frota mais nova, mais eficiente ambientalmente.
9: A linha de crédito do BNDES já contabiliza quase 5 mil operações em 1.056 municípios de todas as regiões do país. A média por operação foi de R$1.300.000, sendo a maior parte destinada aos donos de frotas. Mas também já foram aprovados 43 milhões de reais para clientes autônomos em 104 operações. O caminhoneiro e diretor da Confederação dos Trabalhadores em Transportes Logísticos, Carlos Alberto Littdemer, fala dos pontos positivos da medida.
11: Um fundo garantidor, ele dá condição de que aquele caminhoneiro que não tenha um score ideal para o banco, né, ou não tenha as garantias necessárias para que realmente ele possa dar uma melhorada. Senão, fora isso, ele jamais conseguirá fazer qualquer forma de investimento. O alongamento do prazo, né, ele também é um facilitador, né?
9: As condições de financiamento variam conforme o perfil do beneficiário. Para transportadores autônomos, o prazo é de 120 meses, com 12 meses de carência. Para empresas de carga, o prazo para pagamento pode chegar a 60 meses, com 6 meses de carência. Já para empresas do setor de transporte de passageiros, o prazo é de 120 meses, também com 6 meses de carência. O programa prevê um limite de crédito de até 50 milhões de reais por cliente. Reportagem Cleide Lopes.
1: O governo do Brasil abriu crédito extraordinário de mais de 337 milhões de reais para intensificar a proteção florestal e o monitoramento ambiental.
2: A medida provisória foi publicada hoje e a verba vai ser executada pelo IBAMA e pelo ICMBio.
1: Do total, quase 195 milhões serão destinados para ações de prevenção e controle de incêndios florestais em áreas federais prioritárias e fiscalização ambiental.
2: Os recursos serão utilizados para despesas como mobilização de equipes, remuneração de brigadistas temporários e aquisição de equipamentos de proteção individual.
1: Foi incorporado ao SUS um novo tratamento para um tipo agressivo de leucemia.
2: E deve estar disponível aos pacientes no prazo de 6 meses.
12: A leucemia mieloide aguda é um tipo de câncer agressivo que afeta os glóbulos brancos na medula óssea. Entre os principais sintomas estão cansaço, anemia, infecções frequentes, perda de peso, febre, falta de ar, hematomas e sangramentos. Os pacientes do Sistema Único de Saúde com esse diagnóstico e que não podem se submeter à quimioterapia intensiva passam a contar a partir de agora com uma nova opção de tratamento. Trata-se da combinação de dois medicamentos, venetoclax com azacitidina, incorporada ao SUS pelo Ministério da Saúde. O tratamento é indicado para pacientes adultos com leucemia mieloide aguda recém-diagnosticada. A medida beneficia principalmente pessoas idosas ou com condições de saúde que dificultam um tratamento convencional. A previsão do governo federal é que a nova terapia esteja disponível na rede pública em até 180 dias. Natália Kuzlik, para a Voz do Brasil.
1: Para ajudar no combate a crimes digitais contra crianças e adolescentes, foi criado um canal de denúncias pela Agência Nacional de Proteção de Dados.
2: O novo canal busca facilitar o recebimento de relatos sobre violações de direitos por parte das plataformas na internet, como falhas na aferição de idade e ausência de segurança por padrão.
1: Os relatos devem ser de casos específicos e não genéricos e relacionados ao descumprimentos administrativos previstos no Estatuto Digital da Criança e do Adolescente.
2: O objetivo é ajudar no monitoramento e fiscalização de plataformas digitais e empresas que atuam no ambiente virtual.
1: Para denunciar, basta preencher o formulário disponível na plataforma da agência em www.gov.br/ANPD.
2: Começou hoje o pagamento do abono salarial para os trabalhadores nascidos em julho e agosto.
1: Mais de 4 milhões de trabalhadores vão receber ao todo 5 bilhões e 500 milhões de reais com pagamentos realizados pela Caixa Econômica Federal.
2: O benefício varia de R$ 136 a R$ 1.621, de acordo com a quantidade de meses trabalhados no ano base 2024.
1: Tem direito ao abono aqueles que receberam remuneração média de até R$ 2.766, com cadastro no PIS/PASEP há pelo menos 5 anos.
2: Os valores ficam disponíveis para saque até o encerramento do calendário, em 30 de dezembro de 2026.
1: E essas foram as notícias do Governo do Brasil.
2: Uma realização da Secretaria de Comunicação Social da Presidência da República.
1: Com produção da empresa Brasil de Comunicação.
2: Fique agora com as notícias do Poder Judiciário e do Congresso Nacional. Boa noite.
1: Boa noite para você e até amanhã.
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14: Supremo Tribunal Federal valida a inclusão automática de novos servidores federais em plano de previdência complementar. Para o STJ, citação de empresa estrangeira por meio de representante no Brasil exige prova da representação. Oiapoque recebe ação itinerante da Justiça do Trabalho com serviços gratuitos à população. Boa noite, eu sou Walter Lima. O Supremo Tribunal Federal validou a inclusão automática de novos servidores federais em plano de previdência complementar. O plenário considerou que a regra é constitucional e não afasta o direito de escolha do servidor, que pode ser exercido posteriormente. Marcela Luiza.
15: Ao analisar o caso, o relator ministro Nunes Marques entendeu que a facultatividade prevista na Constituição está preservada, já que o servidor tem liberdade para decidir se deseja ou não permanecer no sistema. O ministro destacou que a legislação garante o cancelamento da inscrição a qualquer momento e prevê a devolução das contribuições com correção monetária nos casos de desistência em até 90 dias.
14: É nula a citação de empresa estrangeira por meio de suposta representante nacional sem prova concreta dessa representação. Essa decisão é do STJ, Fátima Uchoa.
16: A quarta turma do STJ deu provimento ao recurso especial da companhia coreana Hyundai Corporation para declarar nulos os atos processuais praticados desde a citação realizada por meio da Hyundai Caoa do Brasil em ação de cobrança, rescisão contratual e indenização ajuizada por empresa brasileira que alega não ter recebido acessórios de telefonia celular pelos quais pagou. A Justiça do Rio de Janeiro considerou válida a citação, mas o STJ entendeu que esse ato só seria válido se a representação tivesse sido comprovada, o que não ocorreu. Assim, sem representante formal confirmado, a Hyundai deveria ser citada diretamente na Coreia do Sul por carta rogatória. O voto que prevaleceu no julgamento foi o da ministra Isabel Galotti.
14: Equipes da Justiça do Trabalho e de órgãos parceiros chegam ao município de Oiapoque, no extremo norte do Amapá. É a itinerância Cidadania Aqui Com Você, para atender as aldeias indígenas. Rafael Silva.
17: As ações vão ocorrer de quarta a domingo. Primeiro na aldeia Manga. Sábado e domingo será a vez da aldeia Espírito Santo. Pela Justiça do Trabalho, além de receber orientações, os moradores da região também vão poder denunciar e resolver questões trabalhistas e previdenciárias e até solucionar conflitos. Mas vai ter também outros serviços, como emissão de documentos, orientações jurídicas diversas e atendimento na área da saúde.
14: Quatro legendas exibem propaganda partidária nesta semana. Programas vão ao ar na terça, quinta e no sábado, entre 19h30 e 22h30. Mariana Fabri.
18: Nesta semana, o Partido dos Trabalhadores, o Partido Liberal, o Partido Comunista do Brasil e o Partido Social Democrático exibem propaganda partidária nas emissoras de rádio e televisão. O tempo de propaganda depende do número de deputados federais eleitos pelo partido nas eleições gerais de 2022. Por isso, PT, PL e PSD têm direito a 10 minutos cada. Já o PCdoB conta com 5 minutos. A propaganda partidária promove o programa e as atividades do partido e divulga o posicionamento sobre temas políticos e sociais. Em anos eleitorais, como 2026, esse tipo de propaganda só é transmitida no primeiro semestre.
14: Governo Federal e FUNAI pagarão 10 milhões de reais por violações contra indígenas na década de 70 em Mato Grosso. A sentença também determinou a conclusão da demarcação em até 2 anos. Vanessa Pereira.
19: Depois de 50 anos, o MPF obteve a condenação na justiça contra o governo federal e a FUNAI por remover, na década de 1970, indígenas Tapaiuna do território tradicional, próximo a Diamantino, em Mato Grosso. Na sentença, foi determinado o pagamento de indenização por danos morais e coletivos para a comunidade indígena, no valor de 10 milhões de reais. A conclusão da demarcação das terras em até 2 anos e um pedido público de desculpas.
14: 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Boa noite.
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1: Eu sou Paula Groba.
2: E eu sou Ricardo Nakaoka.
1: E estes são os destaques de hoje do Jornal do Senado, que começa agora.
2: Senado pode analisar compensação para médico que prestar assistência durante voo.
1: Projeto endurece punição para quem induz crimes em escolas e shoppings.
2: Bombeiros podem passar a receber recursos de emendas da saúde.
1: Boa noite.
2: Boa noite.
1: Uma emergência médica a 10 mil metros de altura pode transformar um voo tranquilo em uma corrida contra o tempo. Nessas horas, a ajuda de um médico entre os passageiros pode fazer toda a diferença.
2: Para reconhecer esse trabalho voluntário, o Senado pode analisar um projeto que prevê algum tipo de compensação aos profissionais que prestarem socorro durante viagens aéreas. Os detalhes com o repórter Alexandre Campos.
3: Autor do projeto, o senador doutor Irã, do PP de Roraima, lembrou que o médico que presta assistência ainda é obrigado a preencher formulários após o pouso do avião com informações sobre os procedimentos adotados durante o voo. Pela proposta, a companhia aérea vai ter duas opções: inserir no seguro que é obrigada a contratar uma cláusula prevendo a compensação ao profissional da saúde que agir nessas situações, ou, por conta própria, oferecer algum tipo de ressarcimento, como pagamento em milhas ou upgrade em viagem futura.
4: Você sabe que nós temos uma população que tem envelhecido muito. E quanto mais envelhecemos, mais agravos nós ficamos suscetíveis. E muitas vezes a gente encontra pessoas idosas que às vezes não tomaram suas medicações antipertensivas, suas medicações para controlar sua glicose, enfim, o que torna muito frequente a necessidade de um atendimento médico nos aviões.
3: Na justificativa de seu projeto, o doutor Irã, que é médico, lembrou que o Conselho Federal de Medicina confirmou o entendimento de que é devido a algum tipo de compensação ao profissional pela prestação de socorro durante voos.
1: E o senador Eduardo Girão, do Novo do Ceará, lamentou a morte de 7 jovens atletas cearenses em um grave acidente ocorrido na rodovia estadual CE-187. Durante a sessão de hoje no Senado, ele pediu um minuto de silêncio em homenagem aos jogadores de basquete falecidos.
2: Girão lembrou que os jovens participam da Copa Sobral de basquete e regressavam para Juazeiro do Norte, quando o ônibus em que viajavam tombou às margens da rodovia.
5: Neste momento de profunda dor, eu quero manifestar minha solidariedade às famílias das vítimas e aos feridos, que seguem recebendo atendimento médico, e a toda a comunidade esportiva cearense.
1: O senador Isalci Lucas, do PL do Distrito Federal, alertou para o crescente endividamento das famílias brasileiras. Segundo o parlamentar, o número de pessoas com dívidas e restrições de crédito atingiu níveis recordes. Ele afirmou que a situação afeta principalmente as camadas de menor renda e defendeu uma reflexão sobre o alto custo do crédito no país.
2: Para Isalci, os juros elevados comprometem o orçamento familiar, dificultam o planejamento financeiro e limitam as perspectivas de crescimento econômico e social. Segundo ele, nenhum país consegue crescer de forma sustentável.
6: O grande problema do Brasil não é o tamanho da dívida. O grande problema do Brasil é o custo da dívida, é o preço do dinheiro, é o crédito caro, é o juro excessivo.
1: Na mesma linha, a senadora Zenaide Maia, do PSD do Rio Grande do Norte, voltou a defender medidas para reduzir o endividamento das famílias brasileiras. A parlamentar criticou as altas taxas de juros cobradas em operações de crédito, especialmente no cartão de crédito e no cheque especial, e argumentou que o comprometimento da renda dos brasileiros está diretamente relacionado ao elevado custo do crédito.
2: Zenaide Maia também pediu a aprovação da proposta de emenda à Constituição que limita os juros do cartão de crédito e do cheque especial a até 3 vezes a taxa Selic. Ela, que é autora da iniciativa, afirmou que a proposta ajudaria a conter o crescimento da inadimplência e a reduzir o impacto dos juros sobre o orçamento familiar. A PEC está em análise na Comissão de Constituição e Justiça.
7: Com a aprovação da nossa emenda, vamos frear essa bola de neve, pela qual os altos juros dificultam o pagamento e aprofundam a inadimplência.
1: Crianças e adolescentes precisarão de autorização judicial para exposição comercial nas redes sociais.
2: A determinação está no ECA Digital, foi regulamentada pelo Conselho Nacional de Justiça e mira os chamados influenciadores mirins. Repórter Raíssa Abreu.
8: A norma do Conselho Nacional de Justiça determina que um juiz avaliará, por exemplo, se a atuação da criança ou adolescente nas redes é compatível com sua idade, suas atividades escolares e sua fase de desenvolvimento. O ECA Digital, que entrou em vigor em março, criou responsabilidades compartilhadas entre Estado, famílias e empresas de tecnologia na proteção das crianças e adolescentes no mundo virtual. O senador Alessandro Vieira, do MDB de Sergipe, foi o autor do projeto que deu origem à lei.
9: Nós estamos regulando parcialmente a atividade das empresas mais poderosas da história do capitalismo. Essa é a primeira lei das Américas nessa matéria. E nós conseguimos colocar na mesma mesa e do mesmo lado da trincheira pessoas tão diversas como a nossa senadora Damares e a deputada Maria do Rosário.
8: A proposta do CNJ, que regulamenta a atividade de crianças e adolescentes nas redes sociais, será votada no final de junho. Se aprovada, as plataformas deverão suspender conteúdos que exponham pessoas com menos de 18 anos sem alvará.
1: E a Comissão de Segurança Pública pode votar nesta terça-feira um projeto que endurece as punições para quem incita ou induz crimes em ambientes coletivos, como escolas, universidades e centros de compras.
2: A proposta foi apresentada para combater o crescimento de ameaças e discursos de pânico propagados na internet. Repórter Bruno Lourenço.
10: A relatora, senadora professora Dorinha Seabra, do União do Tocantins, lembrou os trágicos atentados ocorridos em escolas de São Paulo, Blumenau, Aracruz e Sobral para justificar a necessidade do projeto.
11: Um grande número de pessoas que, aproveitando-se do anonimato e de uma suposta impunidade conferida pela rede mundial de computadores, passam a incitar ou induzir prática de homicídio, lesão corporal e ameaças em locais de frequentação coletiva, como escolas, universidades, ambientes de trabalho e centros de compra.
10: Apesar de apoiar a proposta, o senador Fabiano Contarato, do PT do Espírito Santo, afirmou que a alteração no Código Penal pode acabar diminuindo a pena.
12: Você está tirando a figura da codelinquência, seja do partícipe por participação moral na forma de induzimento ou instigação, ou no auxílio, que seria, pela teoria unitária humanista, pelo mesmo homicídio.
10: Depois da CSP, o projeto de lei segue para a Comissão de Constituição e Justiça.
1: Verbas da saúde para atendimentos dos bombeiros e regras para o uso de inteligência artificial estão entre os temas em debate no Senado nesta semana.
2: Um dos projetos em análise prevê o uso de emendas parlamentares da saúde para custear e equipar os serviços de atendimento pré-hospitalar dos corpos de bombeiros militares. Repórter Marcela Cunha.
13: Na terça-feira, a Comissão de Assuntos Econômicos pode votar uma proposta que atualiza os limites de endividamento para acesso ao microcrédito, com a correção anual desses valores pela inflação. Na Comissão de Educação, os senadores analisam novas regras para a participação de crianças e adolescentes em espetáculos e vídeos publicados na internet. Além de exigir autorização judicial, o texto proíbe a presença de menores em publicidade de cigarros, bebidas alcoólicas e apostas. Na quarta-feira, a Comissão de Assuntos Sociais pode autorizar o uso de emendas parlamentares da saúde para custear e equipar os serviços de atendimento pré-hospitalar dos corpos de bombeiros militares. Mas o senador Humberto Costa, do PT de Pernambuco, alertou que a inclusão dos bombeiros entre os destinatários das emendas da saúde pode aumentar a disputa por recursos do SUS.
14: Poderá gerar maior competição por verbas já insuficientes para atender plenamente as necessidades da atenção básica, da rede hospitalar, do SAMU e de outros serviços estratégicos do SUS.
13: Na Comissão de Ciência e Tecnologia, uma proposta proíbe o uso de inteligência artificial para reproduzir sem autorização a voz ou a imagem de uma pessoa com fins comerciais.
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2: Com edição de Paula Groba e trabalhos técnicos de João Lira, o Jornal do Senado fica por aqui. Acompanhe agora as notícias da Câmara dos Deputados. Boa noite.
1: Uma boa noite e até amanhã.
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17: Câmara pode votar texto do governo sobre redução da jornada de trabalho.
18: Avança projeto que indeniza produtores por prejuízos com falta de energia.
17: Deputados facilitam a matrícula em cidade vizinha mais próxima do aluno.
18: Proposta prevê incentivo fiscal para livros, brinquedos e jogos inclusivos.
17: Boa noite. A Comissão de Constituição e Justiça da Câmara aprovou o projeto que prevê incentivo fiscal para livros, brinquedos e jogos inclusivos. Agora, a proposta será analisada pelo Senado. A repórter Maria Neves explica o que diz o texto.
19: Pelo texto, o poder público deverá reduzir tributos para a produção de materiais que ajudem crianças e jovens com desordem estética, deficiência ou enfermidade que cause embaraço social à compreensão e aceitar sua condição. Autor do texto, o deputado Dr. Jaziel, do PL do Ceará, afirma que a carga tributária sobre brinquedos corresponde a cerca de 40% do preço final. Devido a essa tributação elevada, o parlamentar sustenta que o mercado de artigos lúdicos para crianças com deficiência não alcança larga escala. É atendido por iniciativas isoladas e artesanais. O relator da proposta, deputado Diego Garcia, do Paraná, concorda com o autor e acrescenta que atividades lúdicas e brincadeiras são coisa séria, principalmente para crianças com deficiência.
20: Crianças com deficiência devem ser estimuladas a desenvolver autonomia e autoestima. Materiais didáticos, livros, jogos e brinquedos inclusivos, que respeitem as individualidades, certamente terão repercussão positiva no desenvolvimento das crianças.
19: O deputado ressalta que percepções, raciocínio e criatividade são aprendidos na relação das crianças consigo mesmas e com o outro por meio do lazer infantil. E, para crianças com deficiência, destaca que as brincadeiras são instrumentos eficazes de superação de dificuldades e de desenvolvimento da criatividade. Segundo o Instituto Brasileiro de Geografia e Estatística, o Brasil tem 14 milhões e meio de pessoas com deficiência, o que representa 7,3% da população com 2 anos ou mais. Além disso, o Instituto identificou 2 milhões e 400 mil pessoas com autismo. Da Rádio Câmara de Brasília, Maria Neves.
16: Turismo.
18: Gilson Daniel, do Podemos do Espírito Santo, destaca o potencial turístico da região do Caparaó, impulsionado por eventos tradicionais e pelas belezas naturais. O deputado cita o Festival de Inverno de Guaçuí e a Festa do Carro de Boi, na cidade de Iúna, como iniciativas que valorizam a cultura local.
17: Gilson Daniel também ressalta que Caparaó reúne atrativos como o Pico da Bandeira, além de uma rica gastronomia regional. Ele registra investimentos destinados à região, como a inauguração da obra de asfaltamento da rodovia que liga os municípios de Iúna e Urupi.
16: Agricultura.
18: Projeto que prevê indenização a produtores rurais por prejuízos com falta de energia avança na Câmara. A repórter Sofia Peçanha tem os detalhes.
21: A Comissão de Agricultura aprovou o projeto que prevê que produtores rurais sejam indenizados quando tiverem prejuízos causados por falhas no fornecimento de energia elétrica. Apresentada pelo deputado Marcos Beltrão, de Alagoas, a proposta também foi aprovada pela Comissão de Minas e Energia. A medida vale para situações em que a falta de luz ou oscilações na rede elétrica provoquem a perda de produtos perecíveis, como leite, frutas, grãos armazenados ou até a morte de animais que dependem de sistemas automatizados para a sobrevivência. Durante a discussão na Comissão de Minas e Energia, o deputado Padre João, do PT de Minas Gerais, destacou os impactos diretos para os produtores, especialmente os de menor porte.
22: Porque a pessoa ela tem uma expectativa de, no mês, ela receber o leite que ofereceu. Então, terminar o prazo, isso é muito importante, porque a pessoa ela fica descapitalizada, fica sem renda, porque é o prejuízo. Caso do leite, mas tem as câmeras frias de legumes, verduras, queijos.
21: Para ter direito à indenização, o produtor deverá comprovar por meio de documentos técnicos que prejuízo foi causado diretamente pela interrupção de energia. O valor será calculado com base no preço de mercado dos produtos na região. O texto também determina que a concessionária de energia terá até 30 dias para analisar o pedido e fazer o pagamento. Caso o prazo não seja cumprido, haverá acréscimo de 10% no valor da indenização como multa. O relator da proposta na Comissão de Agricultura, o deputado Tião Medeiros, do PP do Paraná, afirmou que a medida também pode incentivar melhorias na qualidade do serviço prestado pelas empresas de energia.
0: O dever de indenizar fortalece um incentivo para a atuação proativa dos distribuidores, ao mesmo tempo em que responde a uma demanda urgente dos produtores rurais de todo o país.
21: O projeto que garante indenização a produtores rurais por perdas causadas por falta de energia elétrica segue para análise na Comissão de Constituição e Justiça. Da Rádio Câmara de Brasília, Sofia Peçanha.
16: Economia.
17: Reginaldo Lopes, do PT de Minas Gerais, anuncia uma articulação partidária em torno da proposta que garante fomento indireto aos setores da cultura e do esporte por meio de créditos tributários para gestores, artistas e patrocinadores.
18: O deputado explica que o principal objetivo da proposta é incluir os mecanismos permanentes de fomento dentro das regras da reforma tributária. Para Reginaldo Lopes, a medida fortalece a geração de emprego e renda, além de estimular investimentos privados em cultura e esporte.
17: Maurício Marcon, do PL do Rio Grande do Sul, alerta para o agravamento da situação econômica do país. Ao mencionar dados sobre o endividamento das famílias brasileiras, o deputado prevê um cenário de forte instabilidade financeira.
18: De acordo com Maurício Marcon, o descontrole fiscal do governo impulsionou a inflação dos alimentos e elevou a taxa de juros a patamares históricos. Ele recomenda cautela financeira aos cidadãos diante do risco de uma crise.
16: Trabalho.
17: O plenário da Câmara dos Deputados deve votar o projeto do governo que limita em 40 horas semanais a jornada de trabalho. O repórter Antônio Vital nos conta como estão as negociações.
3: A semana no plenário da Câmara começa com um único projeto na pauta, o que define a jornada máxima de trabalho em 40 horas semanais sem redução de salários. No final de maio, a Câmara aprovou proposta que inclui esse limite na Constituição, o que deve ser ainda analisado pelo Senado. A diferença é que o projeto, enviado pelo governo ao Congresso em abril, detalha a aplicação da redução da jornada e altera 9 leis, além da consolidação das leis do trabalho, a CLT. Acrescenta esse limite em legislações específicas que tratam do repouso semanal remunerado, do esporte e de profissões como aeronautas, seguranças privados, trabalhadores domésticos e radialistas. O projeto chegou à Câmara em abril com regime de urgência constitucional, com prazo para ser votado. Como isso não ocorreu, passou a trancar a pauta do plenário a partir de 30 de maio. Desde então, os deputados ficaram impedidos de votar qualquer outro projeto de lei. Na semana passada, o presidente da Câmara, Hugo Mota, designou como relator o deputado Léo Prates, do Republicanos da Bahia, o mesmo da proposta de emenda à Constituição que acaba com a escala 6x1. O projeto do governo define que a duração normal do trabalho não poderá ultrapassar 8 horas diárias e 40 horas semanais, o que vai valer também para trabalhadores com escalas especiais. Estabelece ainda que todos os trabalhadores terão direito a 2 dias de folga remunerados por semana, de preferência aos sábados e domingos. Abre exceções para negociações coletivas, de acordo com as peculiaridades de cada atividade. Também permite escalas de até 12 horas seguidas, mas mantendo o limite de 40 horas semanais. A proposta do governo se aplica aos contratos em vigor e passa a valer imediatamente assim que virar lei. Já a proposta já aprovada, que acrescenta esses limites ao texto da Constituição, define que a adoção da medida será gradual, com prazo de 2 meses para começar a valer limite de 42 horas e de 1 ano para a jornada de 40 horas. Prevê ainda medidas de transição para microempreendedores individuais, microempresas e empresas de pequeno porte e admite manutenção da jornada atual para terceirizados do serviço público até que ocorra nova licitação. O projeto do governo foi defendido pelo líder do PT na Câmara, deputado Pedro Czai, do PT de Santa Catarina.
4: Redução da jornada de trabalho de 44 horas para 40 horas semanais, portanto, ter 2 dias para viver, para descansar, para ficar com a família, qualidade de vida e tempo para viver e tempo para trabalhar. Estamos convencidos que a redução da jornada de trabalho vai permitir o aumento da produtividade, ganha a sociedade, ganha a economia, ganha as famílias brasileiras.
3: Já a proposta que acrescenta o limite máximo de 40 horas semanais de trabalho na Constituição, quando foi votada na Câmara, recebeu críticas de deputados da oposição. Deputados do PL, do Novo e do Missão disseram que a medida vai acarretar aumento do trabalho informal, diminuir a produtividade e aumentar o custo para as empresas. Da Rádio Câmara, de Brasília, Antônio Vital.
16: Relatório. Relações Exteriores.
18: Alexandre Lindemeyer, do PT do Rio Grande do Sul, defende a soberania nacional e a autonomia jurídica do Brasil, sustentando que o país não deve se curvar a decisões externas. Ele lembra a decisão dos Estados Unidos de classificar as facções criminosas brasileiras como grupos terroristas.
17: Alexandre Lindemeyer afirma que a lei brasileira e tratados internacionais distinguem claramente crime organizado e terrorismo. Em sua opinião, os Estados Unidos são movidos por interesses próprios, com o apoio de políticos brasileiros empenhados em entregar riquezas nacionais.
16: Educação.
18: A Câmara aprovou o projeto que facilita a matrícula na escola mais perto do aluno, mesmo que em município vizinho, e o texto seguiu para análise do Senado. Confira na reportagem de Luiz Cláudio Canuto.
5: A Comissão de Constituição e Justiça da Câmara dos Deputados aprovou projeto que assegura a alunos da educação básica o direito de se matricular na escola mais próxima da sua casa, mesmo que seja em um município vizinho. O texto aprovado muda a LDB, Lei de Diretrizes e Bases da Educação Nacional. Por recomendação da relatora, deputada Júlia Zanatta, do PL de Santa Catarina, a comissão aprovou as sugestões da Comissão de Educação para o projeto. Pela versão aprovada, será assegurado o direito à matrícula e ao transporte escolar, com possibilidade de acordo entre os municípios. A deputada Júlia Zanatta reforçou a importância da medida.
6: Não precisando de mais uma legislação estadual ou municipal para acertar isso aqui. Então, é uma legislação que pensa na vida das pessoas lá na ponta, dos alunos, das mães, que às vezes moram na divisa de um município com outro e não conseguem fazer essa matrícula por causa de uma burocracia imposta por uma lei que foi feita aqui em Brasília, mas que não viu a realidade das pessoas lá na ponta. Então é um grande avanço.
5: O censo de 2022 apontou que 7,2% dos estudantes do Brasil, ou seja, 4 milhões de alunos, precisam ir a um município vizinho para estudar. Pouco mais de 3% dos alunos do ensino fundamental e 6,6% dos alunos do ensino médio precisam fazer diariamente esse deslocamento. O projeto original é do deputado Evair Vieira de Mello, do Espírito Santo. Da Rádio Câmara de Brasília, Luiz Cláudio Canuto.
16: Política.
17: Heloísa Helena, da Rede do Rio de Janeiro, despediu-se da Câmara após cumprir um mandato temporário de 4 meses. Em seu pronunciamento, a congressista fez um balanço de sua atuação, destacando a apresentação de mais de 60 projetos de lei voltados para a área social.
18: Heloísa Helena afirma que deixou o cargo consciente de ter feito uma política ética. A legisladora deixa o cargo em função do fim da suspensão do mandato do deputado Glauber Braga.
16: Justiça.
17: O nome afetivo, que muitas vezes crianças e adolescentes usam ao ganharem novas famílias, vai poder ser oficializado antes do fim do processo de adoção. A repórter Mônica Tati explica o

0: de respeitar a identidade da criança. A autora do projeto, a deputada Laura Carneiro, do PSD do Rio de Janeiro, explica por que a mudança do nome é importante ainda durante o processo de adoção.
1: A criança chegar à adoção é porque ela perdeu todos os links familiares, seja por violência, seja por abandono, está absolutamente desprotegida, principalmente no amor. Então, vem o processo de adoção, o processo começa com essa guarda provisória. Isso demora muito tempo, é uma análise difícil, mas durante esse tempo, essa criança cria vínculo com essa nova família. A própria família e na escola, os amiguinhos, na sociedade, na vida normal dessa criança, ela passa a precisar efetivamente ser parte daquela família. E esse pertencimento também está ligado ao nome dela.
0: Laura Carneiro também destaca a importância de mais mecanismos para incentivar a adoção no país, principalmente de crianças mais velhas e adolescentes. A proposta que permite o uso de nome afetivo por crianças e adolescentes sob guarda provisória segue agora para o Senado Federal e, se for aprovada, pode ser sancionada pelo presidente da República e virar lei. Da Rádio Câmara de Brasília, Mônica Tati.
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3: Segurança Pública.
4: Avançou na Comissão de Constituição e Justiça da Câmara a proposta que reduz a maioridade penal para 16 anos. Para Sérgio Turra, do PP do Rio Grande do Sul, a medida acaba com a possibilidade de criminosos de alta periculosidade se esconderem na menoridade.
5: O deputado critica a oposição de esquerda à proposta, argumentando que ela protege criminosos, indo contra o interesse público e a segurança da sociedade. Sérgio Turra menciona o apoio popular à medida, que será analisada agora por uma comissão especial, antes de ir à votação no plenário.
4: Sargento Faur, do PL do Paraná, celebra a aprovação na CCJ da PEC que reduz a maioridade penal. O congressista afirma que a medida é um primeiro passo para responsabilizar adolescentes de 16 e 17 anos envolvidos em crimes graves.
5: Sargento Faur sustenta que a punição de adolescentes infratores busca proteger principalmente os jovens que estudam e trabalham. Ele lembra que a PEC ainda precisa passar por comissão especial e pelo plenário da Câmara em dois turnos antes de seguir para o Senado.
4: José Rocha, do União da Bahia, celebra o Dia da Marinha comemorado em 11 de junho. O parlamentar ressalta o papel histórico da corporação e exalta suas ações humanitárias operadas em rios de regiões isoladas para levar desenvolvimento e promover a integração nacional.
5: Presidente da Frente Parlamentar de Apoio ao Programa Antártico Brasileiro, José Rocha, ressalta a importância da Força Naval na proteção de quase 6 milhões de quilômetros quadrados da Amazônia Azul e defende investimentos em tecnologia, como a construção de submarinos e
4: fragatas. Termina agora o Jornal Câmara dos Deputados, produzido pela Rádio Câmara, com trabalhos técnicos de Wellington Teles e apresentação de Val Monteiro e Luciana Vieira. Uma boa noite para
5: você. Você fica com as notícias do Tribunal de Contas da União. Boa
3: noite. 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
1: 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Boa noite.

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1: A MPB brilhou no prêmio BTG Pactual da Música Brasileira. Entre os indicados estavam nomes consagrados como Marisa Monte e Djavan. Djavan foi um dos grandes destaques, levando dois troféus para casa. O melhor lançamento de MPB com o álbum Improviso e o de melhor artista de MPB. Um reconhecimento à trajetória e à relevância de um dos grandes mestres da música brasileira.
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1: Nova Brasil, muito boa noite, seja bem-vindo, seja bem-vinda. Tá no ar mais uma edição. Este é o Arquivo Nova Brasil, seu espaço dedicado aos clássicos que marcaram gerações. Aqui, muita nostalgia para você a partir de agora.
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0: Nova Brasil, a baianíssima Daniela Mercury. Como vai você?
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0: Essa daqui é de julho de 85, feita para o álbum Televisão, e marcou o segundo passo em estúdio dos Titãs e pavimentou o caminho da banda rumo ao topo do pop rock oitentista. Curta com a gente, Televisão, na rede Nova Brasil FM com os Titãs.
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0: Nova Brasil, vamos dar uma pausa rápida para os nossos intervalos e daqui a pouco eu tô de volta com muito mais arquivo para você. Não saia daí, fique com a gente.
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1: Nova Brasil, estamos de volta, este é o Arquivo. Espero que você esteja pronto para mais um bloco cheio de sucessos para a gente curtir juntos.
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0: Nova Brasil 14 Bis Natural.
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0: Essa daqui foi lançada em 68, no histórico álbum Manifesto Tropicália, ou Panis et Circenses. Baby tornou-se a obra-prima definitiva da carreira da nossa eterna e saudosa Gal Costa. O sucesso foi tão avassalador que a música batizou o celebrado álbum e especial de TV Baby Gal, em 1983. Curta e relembre agora, aqui na Rede Nova Brasil Baby, Gal Costa.
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0: Nova Brasil, ponto final nesta primeira hora do arquivo, que não chegou ao fim ainda não. Daqui a pouco eu tô de volta com muito mais. Continue na Rede Nova Brasil, mais que moderna, brasileira. Daqui a pouco eu volto com mais hits e clássicos para você curtir comigo.
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2: Nova Brasil, este é o arquivo cheio de nostalgia e, aliás, parece que nunca acaba, né? Vamos lá para nossa segunda hora? Vem para cá conferir mais uma.
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0: Nova Brasil, Raul Seixas. A gente curtiu aqui no arquivo o Trem das Sete. E agora tem Paulo Arruda.
1: Olá, ouvintes da Nova Brasil. Neste último dia 13 de junho, lembramos os 25 anos da morte do músico, compositor e guitarrista brasileiro Marcelo Frommer, um dos membros fundadores da banda de rock Titãs. Em 2001, Marcelo foi vítima de um atropelamento por uma motocicleta na cidade de São Paulo. Em 2002, logo após a morte de Frommer, o amigo Sérgio Brito, também integrante dos Titãs, compõe a canção Epitáfio, a qual conta sobre uma pessoa que morreu e que se mostra arrependida diante da vida que viveu. Epitáfio é uma homenagem feita no túmulo de uma pessoa falecida, como, por exemplo, uma frase, um elogio ou algo que represente a vida daquela pessoa. Saiba mais sobre Marcelo Frommer e o Sérgio Brito, bem como da história da canção Epitáfio, aqui na Nova Brasil e no canal do YouTube Músicas e Suas Histórias.
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1: Ok, seguimos. Tá pronto? Para mais emoção, para mais nostalgia, para mais alegria e grandes momentos? Este é o Arquivo. Vem curtir comigo.
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0: Nova Brasil, ponto final no arquivo de hoje. Espero que você tenha curtido a nossa seleção musical, grandes clássicos que tocam e emocionam aqui na Rede Nova Brasil. A gente se fala, até a próxima, um abraço.
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6:04, bom dia para você que está aqui na sintonia da Nova Brasil. Hoje é terça-feira, dia 16 de junho de 2026. Por aqui, Cláudia Nakazato. Vamos juntos aqui pela Nova Brasil FM, uma empresa do Grupo Tati de Comunicação. Você nos ouve pelo rádio, pelo aplicativo ou então pelo site novabrasil.com. Hoje a gente vai ter a participação de Vanessa Pedrosa, Maria Clara Sasaki trazendo a previsão do tempo. E para começar, Cássia Eller com All Star. Bom dia para você.

0: Nova Brasil, e esse foi o Rapa com Vapor Barato. A gente ouviu também Caetano Veloso, Lua e Estrela.
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0: Agora são 6 horas e 15 minutos. Maria Clara Sasaki está chegando com as informações do tempo para esta terça-feira.
2: Olá a todos que nos acompanham nesse finalzinho de outono com cara de inverno na metade sul do país. Hoje ainda teremos temperaturas baixas na cidade de São Paulo, a máxima não passa dos 19 graus, ainda com bastante variação de nebulosidade e alguma garoa leve ao longo do dia. No Rio de Janeiro também teremos muitas nuvens, céu bem carregado, máxima de 24 graus. E em Vitória pode chover com 27 à tarde. Em Brasília, o sol aparece entre alguma nebulosidade ao longo do dia, tem potencial para chuvas isoladas entre a tarde e a noite e a máxima vai ficar entre 25 e 26 graus. Já no Nordeste, o calor predomina hoje e também nos próximos dias, principalmente no interior dos estados e nas áreas litorâneas, aquela chuva típica passageira, bem clássica desta época do ano. A temperatura chega na casa dos 28 graus em Salvador e Maceió, faz 29 no Recife e 32 em Fortaleza. Maria Clara Sasaki, da Tempo Ok Meteorologia, para Nova Brasil.
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2: Bom dia, ouvintes. Hoje vamos falar de Copa do Mundo? Você estranhou meu jeito de falar? Quem acompanhou as entrevistas do Vinícius Júnior nos últimos dias percebeu uma característica interessante. Muitas frases dele terminam com entonação ascendente, como se fosse uma interrogação, mas era uma afirmação. Exatamente como eu fiz na abertura dessa coluna. Isso chamou tanto a atenção que os próprios repórteres passaram a brincar e questioná-lo se ele havia concluído ou não a resposta. O Vini explica que é influência do espanhol, já que ele vive na Espanha desde 2018 jogando pelo Real Madrid. É a musicalidade do espanhol interferindo no português. Mas o ponto que nos interessa é o efeito disso para nós brasileiros. O que essa entonação provoca em quem escuta uma resposta construída dessa forma? A linguística explica esse comportamento de fala. Estudos mostram que a entonação ascendente em frases afirmativas se chama uptalk. Ele altera a forma como a mensagem é interpretada. A pessoa que fala busca uma validação do que falou ou demonstra dúvida sobre a mensagem. Ela nunca é neutra na fala. Para o brasileiro, essa entonação ascendente no começo e fim de frase indicam entonação de pergunta. Então fique atento a esse tom no ambiente profissional, porque ele prejudica a compreensão. O tom de pergunta tem uma forma muito precisa. Você começa e termina a frase indicando o questionamento. Veja essa pergunta. Eu preciso apresentar o projeto hoje? Já a afirmação tem uma finalização reta ou descendente. Assim, eu preciso apresentar o projeto hoje, firme. Ou, eu preciso apresentar o projeto hoje, descendente. Não pode haver dúvidas quando você fala, nem para você e nem para o ouvinte. Um bom falante tem certeza da própria intenção, da forma de se expressar e do efeito que ela produz. Isso também é uma característica de assertividade. E isso organiza o pensamento de quem te escuta. Ficou claro? Então, se você tem dúvidas do seu jeito de fala, grave e escute a sua forma de falar. Corrija para não parecer um profissional sem convicção das suas ideias. Essa é a coluna Voz e Conexão e eu sou a Vanessa Pedrosa. Eu deixei o vídeo de exemplo do Vini Júnior lá no meu canal do Instagram, @ Vanessa Pedrosa Fono, e no YouTube, @ Vanessa Pedrosa Oficial. Tchau, tchau.
0: Essa foi Vanessa Pedrosa e a coluna Voz e Conexão. Agora são 6h26, daqui a pouco, depois do intervalo, tem Jornal Nova Brasil.
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7: Cine Maceió oferta mais de 1.200 vagas de emprego nessa semana. Junho Vermelho incentiva a doação de sangue em Alagoas. Aqui no estúdio a gente conversa sobre a abertura das inscrições para a Olimpíada Nacional de Eficiência Energética. Também vamos falar sobre o reconhecimento do SESVAC com o selo Verde Ambiental 2026. Hoje tem a coluna Vida Mais Leve com Júlia Guimarães, as novidades dos bastidores da política lagoana com Cleverson Levi e a F Esportes com as novidades do mundo esportivo. Está começando o Jornal Nova Brasil Maceió desta terça-feira, 16 de junho de 2026. Eu sou Oscar de Mello e junto com Jari Silva nos trabalhos técnicos e programação musical, com Fabiana Freitas na produção, Kleber Santos na transmissão do YouTube, Moab Cirino nas redes sociais, vamos te fazer companhia até as 8 horas da manhã aqui na Nova Brasil Maceió. E você já pode interagir conosco por meio do WhatsApp 99671-7352.
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7: Sol com pancadas de chuva pela manhã e muitas nuvens à tarde. À noite, tempo firme. A mínima de hoje, 23, a máxima, 28 graus. Olha, a gente abre o Jornal Nova Brasil Maceió, né, trazendo informações do trânsito. Eu vou dar um giro aqui com câmeras de vídeo e monitoramento. Nós estamos apurando a informação de um acidente aqui no Farol, na Avenida Rotary, que aconteceu alguma coisa, aconteceu. Né? Inclusive, nosso operador, o Jardim, passou e viu toda a movimentação, inclusive com a presença de agentes do DMTT. Então, o DMTT já está no local para tentar organizar. Só que o trânsito está bem ruim lá, viu? Então, nós estamos levantando essas informações. Nós temos acesso a diversas câmeras de vídeo monitoramento. Mas tem dia que algumas estão funcionando, outros dias que outras não estão funcionando. E a gente não conseguiu nenhuma da região. Mas a gente está apurando, daqui a pouco a gente vai trazer informações. Só que, de antemão, eu já aconselho vocês a evitarem a Avenida Rotary, caso vocês possam, né? Porque o trânsito não está legal ali naquela região. A gente tem imagens do cruzamento da Cleto Campelo com a Afrânio Lages. A pista está molhada, nesse momento não chove, mas choveu agora há pouco, né? E o trânsito ele flui normalmente aí na região, né? Dentro da sua loucura saudável, da sua loucura sã, desse trânsito aí na região, onde as pessoas acabam se entendendo. É um dos menores, né, índices de acidentes de trânsito que tem, é nesse cruzamento. Porque apesar de ser meio louco, né, o cruzamento, por ser louco, as pessoas têm mais cuidado, né? O cara já sabe que ali ele tem que chegar com tranquilidade e tal. Então a gente tem um índice muito pequeno de acidente, mas eu acho um barato o trânsito aí na região. Me traz outra câmera, por favor, de vídeo monitoramento, Kleber, para que a gente possa repercutir na manhã desta terça-feira. Aí, ó, também uma olhada na pista, finalzinho da Menino Marcelo, início da Muniz Falcão, com o trânsito já muito intenso. O principal trânsito de Maceió nesse horário é nessa região, não tenho dúvida disso, tá certo? E mais uma informação aí, ó, tô recebendo aqui uma informação do Kleber aqui, estão desativadas, não sei se por causa do acidente ou qualquer outro problema, né? Que desativaram todas as câmeras da Avenida Fernandes Lima, Rotary e Durval, né? A informação é que sempre quando tem acidente na região tem algum problema. Não sei se é porque cai algum fio, não sei, né? Mas enfim, essas câmeras não estão funcionando. Por isso que a gente não abriu com aquela tradicional que geralmente a gente mostra da Avenida Fernandes Lima, porque elas estão fora do ar. Para você entender, né, você que está só ouvindo aí pelo rádio, eu tenho aqui um monitor na minha frente que traz as câmeras de vídeo monitoramento. E tem um outro monitor embaixo que me mostra o mosaico das câmeras. Quando o Kleber abriu o mosaico da câmera, dessas câmeras, cara, a maioria tava, né, só em black. Você não tinha imagem, você tá fora do ar. Então não sei se é algum problema técnico, enfim, tal. Mas muitas câmeras fora do ar. Então, tão logo a gente tenha a informação desse acidente na Avenida Rotary, a gente vai atualizar vocês, mas, repito, se puder evitar, a gente fala se puder porque tem, às vezes o cara trabalha na Rotary, o cara não tem como evitar, ele tem que ir para lá de qualquer jeito, né? Mas se você não trabalha ali na região, puder procurar um caminho alternativo, procure, porque o trânsito não tá legal no início dessa manhã de terça-feira. Gente, olha, um novo furto de fiação elétrica voltou a comprometer o funcionamento do Complexo de Delegacias Especializadas, o COD, no bairro de Mangabeiras, aqui em Maceió, na manhã de ontem. As unidades permaneceram sem energia elétrica, o que impediu a realização de serviços essenciais, como registro de boletins de ocorrência e outros atendimentos à população. Para você ter uma ideia, essa é a segunda ocorrência semelhante em menos de uma semana, no último dia 8 de junho, só lembrando, os criminosos já haviam furtado um transformador de energia do local, provocando a interrupção das atividades e exigindo a substituição do equipamento. Entre as unidades prejudicadas está a delegacia responsável pela investigação de roubos e furtos, que também ficou impossibilitada de funcionar. Segundo informações, o complexo tem sido alvo recorrente de criminosos especializados no furto de cabos de cobre, material frequentemente revendido de forma ilegal. Até o momento, nenhum suspeito foi preso. As investigações continuam e a polícia solicita que informações sobre os responsáveis sejam repassadas de forma anônima por meio do Disque Denúncia pelo telefone 181. Aí é o... Logicamente que não é assim na frente do prédio, é mais um pouco antes, né, ou um pouco depois, mas é o cúmulo da cara de pau, né? O cara vai roubar em frente a um complexo de delegacias, né? Provavelmente, acredita a polícia, para que a gente não seja injusto, né? Cometa, né, até um crime. A polícia desconfia que são moradores em situação de rua que roubam esse tipo de material, muitas vezes para trocar por drogas. Você tem um material que é caro, né, que causa prejuízo para a operadora, para a concessionária e para a população também, né? Porque quando é calculado o valor de uma conta de energia, é calculado também o valor dos serviços de manutenção, entre outras coisas. Então, no final das contas, quem paga é a população, né? Em episódios e prejuízos como esse. Agora são 6 horas e 37 minutos, Emacio, 6h37. E olha só, gente, uma criança de 7 anos sofreu queimaduras de terceiro grau após um acidente com fogos de artifício no município de Rio Largo, na região metropolitana de Maceió. O caso aconteceu durante brincadeiras com outras crianças e acendeu o alerta para os riscos de manuseio desse tipo de material. 7 anos, viu? A criança só. Só 7 anos. Inclusive, a imagem é impressionante. A gente tá com essa imagem, né, no ar. A criança literalmente pega fogo. Literalmente. E os colegas, né, os amiguinhos, que conseguem apagar as chamas. Chama algum vizinho, né, que sai correndo com a criança. Mas olha, principalmente nos membros inferiores, né? É muito doido essa imagem, cara. Muito doido. Se você não viu, né, depois você procura aqui na transmissão da gente. É só voltar um pouquinho, né? A vantagem do YouTube é que fica lá armazenado. Você vai ver essa imagem. O menino teve as pernas atingidas pelas chamas e sofreu ferimentos graves. Ele foi socorrido e encaminhado ao Centro de Tratamento de Queimados do Hospital Geral do Estado, aqui em Maceió, onde continua recebendo atendimento especializado. O caso reforça os alertas às autoridades de saúde e segurança sobre a necessidade de supervisão de crianças e do uso responsável de fogos de artifício durante as comemorações juninas. Não vou mentir, nem serei hipócrita, né, e dizer que não brinquei. Brinquei muito de fogos de artifício, mas brinquei demais. Eu hoje confesso que eu não conheço esses novos modelos aí de fogos de artifício. Né? Na minha época era busca-pé. Né? Ainda tem busca-pé? É aquele que a gente coloca, ele sai correndo atrás. Até que doido, cara. Ainda tem mesmo aquilo. Porque antigamente, busca-pé, o nome já diz, busca-pé. Você acende, ele sai correndo. Sai correndo ali. É impulsionado, né? E aí sai todo mundo correndo e o bicho aqui atrás. Isso era divertido, gente. Olha o perigo. Olha o quanto a gente o quanto a gente se arriscava, né? Aí era o peito de moça, estalo bebê, bomba de mil, a espada de São Jorge, coqueirinho, né? Tinha outra também, era coqueirinho e tinha outra. Enfim, Hoje, cara, acho que a idade, né? Quase 50, quase não, né? 50 anos, completei esse ano. Aí você vai perdendo um pouquinho de paciência pra barulho. Você já não acha graça em certas coisas que você achava antes, né? Já acha arriscado demais uma coisa que pra você era uma aventura. Eu contei um dia desses. Eu brincava de caminho de rato. Eu saía fazendo um caminho com a pólvora que eu tirava de dentro dos fogos, pô. E aí você tocava fogo, queimei a sobrancelha, levei uma pisa da dona Margarida. Né? O cara sai queimado, desmoralizado na frente dos amigos, ainda apanha da mãe. E é assim mesmo, pra ver se aprende, né? Dona Margarida já disse, eu aprendo na dor, no amor. Né? Mas enfim, eu não consigo mais achar graça. Então que esse jovem aí possa se recuperar o mais rápido possível. Como nós falamos ontem, existe uma lei estadual que proíbe fogos com estampido. E o que mais nós ouvimos esse final de semana, principalmente por causa do Jogo do Brasil, né, no sábado, foram estampidos de fogos. Então a lei ela não está sendo cumprida, né, gente? São 6 horas e 40 minutos e olha só, o Cine Maceió iniciou a semana com a oferta de 1.247 vagas de emprego. As oportunidades contemplam diferentes níveis de escolaridade e experiência profissional, abrangendo áreas como comércio, serviços, construção civil, teleatendimento, logística e administração. Segundo a Prefeitura, há vagas destinadas tanto ao público em geral quanto a pessoas com deficiência, ampliando as possibilidades de inserção no mercado de trabalho. Os interessados podem consultar a relação completa das oportunidades e realizar o cadastro ou a atualização curricular por meio dos canais oficiais do Cine Maceió. A iniciativa busca facilitar o acesso ao emprego e contribuir para o fortalecimento da economia local, conectando empresas e profissionais em busca de novas oportunidades. E atenção, viu, gente, porque o Hospital Universitário Professor Alberto Antunes, da Universidade Federal de Alagoas, realiza uma programação especial em alusão ao Junho Vermelho, campanha nacional de incentivo à doação de sangue. Com uma temática inspirada nas festividades juninas, a ação busca conscientizar a população sobre a importância de manter os estoques de sangue abastecidos e estimular a doação regular. A programação conta com atividades educativas, momentos de acolhimento aos doadores e ações de sensibilização voltadas para pacientes, profissionais de saúde e visitantes. A iniciativa também celebra o Dia Mundial do Doador de Sangue, reforçando que um único gesto solidário pode salvar até 4 vidas. Segundo a organização, a campanha é fundamental para garantir o atendimento a pacientes que necessitam de transfusões e para fortalecer a cultura da doação voluntária em Alagoas. Eu sonho com um dia em que a gente não vai precisar mais divulgar as coisas do Hemocentro de Alagoas, do Hemopá, mas não é porque eu não queira não, viu, gente? Esse espaço aqui ele vai estar sempre aberto para que a gente possa divulgar. É por constatar que a gente chegou a um nível em que as pessoas já doam sem precisar, né, de um chamamento. Que a gente tem essa cultura da doação de sangue. Né? Não é uma coisa cultural. É bom a gente lembrar que não faz mal nenhuma saúde, pelo contrário. É, você pode fazer isso mais de uma vez por ano. Né? E é meio clichê, né, gente? Mas é necessário dizer. É uma coisa que você... É sensacional, cara. Eu acho isso sensacional. É, eu brinco falando sério que eu sou doador de órgãos. Se prestar alguma coisa ainda, quando eu vier a falecer, e puder ser doado para alguém, né, por exemplo, cabelo eu sei que eu não vou doar, eu não tenho. Mas se essa corneazinha velha aqui ainda ajudar alguém, se esse rim ainda servir para alguma coisa, né, se o fígado, né, ainda tiver ok, que eu acho mais complicado, pode usar, meu amigo, pode usar e abusar. Eu já não estarei mais aqui, né? Então, assim, se puder servir, sim. É porque eu tô dizendo tudo isso. Porque o sangue é uma coisa que você pode doar em vida, gente. Salvar pessoas. A gente precisa estabelecer essa cultura da doação de sangue. É de você ir lá. Além de alguns benefícios e vantagens, né? Você pode ter o direito a folgar nesse dia, ou ter um dia de descanso. Você tem, né, a isenção em concursos públicos. Mas mais do que tudo isso, você tem, né, o cultivo da empatia de saber que você está ajudando pessoas. Então, vamos tentar criar essa cultura para que a gente possa ajudar. Né? Aproveite e vá lá e diga, olha, eu quero ser doador de medula também, que é outra coisa que a população não entende. O cara acha que, eu sou doador de medula, né, existe muito fake news, muita bobagem que é feita. Porque para doar medula, basta você, né, dar uma pequena amostra de sangue para as pessoas. Aí seus dados estarão lá. E caso alguém compatível precise, aí sim você vai ser chamado para fazer a doação de medula. Então, se você pode doar alguma coisa em vida, cara, sensacional, né? Vamos fazer isso e tentar criar essa cultura de doação voluntária aqui em nosso país. Agora são 6h45 e eu já falei em outras oportunidades. Eu tenho uma relação muito legal com o Hemocentro, porque meu pai, e eu tenho muito orgulho disso, meu pai era médico hematologista e meu pai, né, é um dos primeiros profissionais a estar no Hemocentro de Alagoas, a estar no Hemoalbo, né? Então, parte da minha infância, da pequena convivência que eu tive com meu pai, foi justamente no Hemoalbo, né? Inclusive, meu pai, infelizmente, não está mais aqui. Quando faleceu, ele foi velado ali nas dependências da antiga Funglaf. Já dê da minha época vai saber o que é Funglaf. A Funglaf é a nossa atual UNCISAL, Universidade das Ciências e da Saúde. A Funglaf era a Fundação Governador Laminha Filho. Então, eu lembro moleque ali nos corredores do Hemoal, da Funglaf, e vendo toda a luta do meu pai para tentar convencer já naquela época a importância da doação de sangue. Agora são 6 horas e 46 minutos e olha só, você já pensou no significado de cuidar da família? 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
7: Às 6 horas e 47 minutos e agora a gente conversa sobre a abertura das inscrições para a Olimpíada Nacional de Eficiência Energética 2026, que é a maior competição educacional do setor elétrico brasileiro e estimula estudantes de todo o país a refletirem sobre o uso consciente da energia, a sustentabilidade e a eficiência energética. Para isso, eu recebo aqui nos estúdios a Patrícia Moraes, que é gerente de relacionamento, a quem agradeço mais uma vez pela participação, né? Ela é gerente de relacionamento com o cliente da Equatorial Alagoas. Inicialmente, Patrícia, bom dia, obrigado por estar aqui com a gente. Qual é o principal objetivo da Olimpíada Nacional de Eficiência Energética e o que ela pretende despertar nos estudantes? Bom dia.
8: Bom dia, Oscar. Bom dia a todos os ouvintes. A Olimpíada Nacional de Eficiência Energética tem aí a finalidade de estimular os estudantes, né, em relação ao uso consciente da energia elétrica. Um dos pilares é a educação, é a sustentabilidade, é a visão de futuro. Então, a Equatorial reforça aí essa missão, né, junto à educação, junto aos jovens estudantes, em relação à participação da Olimpíada Nacional, que, né, como mencionado, é uma das maiores competições educacionais de eficiência energética, que de forma nacional mobiliza aí as distribuidoras junto às suas áreas de concessão e as escolas públicas e privadas a participação dessa Olimpíada. Essa Olimpíada ela é feita de maneira online, em duas fases, e aí a gente consegue abarcar a todos os alunos e escolas interessadas em realizar esse cadastro e participação na Olimpíada.
7: Então vamos explicar direitinho quem é que pode participar, né? Como é que funciona esse processo de inscrição, tem relação com idade, com turma, você já citou que pode ser tanto escola particular como pública, mas efetivamente quem pode e como participar, como fazer a inscrição?
8: Os participantes, eles são do 8º ao 2º ano. Então, já é a 5ª edição, Oscar. Nas primeiras edições era previsto somente a participação do 8º e 9º ano. Esse ano vem com a inovação aí da participação do 1º e 2º ano do ensino médio de escolas públicas e privadas. Então, independente de ser uma escola pública ou privada, a escola pode sim fazer o cadastro através da sua diretoria. E nesse cadastro vai abarcar aí quais são os professores que serão esses interlocutores da Olimpíada e os alunos que irão participar. Então, escolas públicas e privadas do 8º ao 2º ano.
7: E até quando essas inscrições podem ser feitas?
8: As inscrições elas vão ser feitas até, devem ser feitas até o dia 15 de setembro. Então, elas iniciaram agora dia 9 de junho, vão até o dia 15 de setembro. É um prazo até extenso, né, Oscar? Mas a gente orienta que não deixe para a última hora, até para terminar não perdendo prazo no final do período de inscrição. E, inicialmente, deve ser feito através da escola, né? Uma vez que vai precisar aí ter esse representante aí do aluno. Então, a escola vai, através da sua diretoria, preencher os dados escolares, os dados daquele CNPJ, cadastrando os professores e os alunos participantes. Vai ter premiação, tem primeira e segunda fase, tem cerimônia presencial em Brasília, com tudo pago para o aluno, o professor, o representante legal, né, a mãe ou o pai que vai acompanhar esse estudante lá em Brasília. Então, assim, é um reconhecimento interessante, é um certificado nacional. O primeiro local também, além de certificado, além de medalha, né, além desse reconhecimento ser feito nacionalmente, ainda tem aí uma premiação através de equipamentos eletrônicos que vem ajudar o estudante aí ao longo da sua trajetória aí na finalização do período escolar.
7: E é sensacional, né? A questão de premiação é sensacional, como você falou, a oportunidade de você viajar, receber, né, uma premiação em dinheiro. Mas eu acho que o mais caro num evento como esse é você discutir dentro da sala de aula, na formação, né, do cidadão, da cidadã, um tema tão caro para a sociedade moderna, que é a questão da sustentabilidade, né, e do consumo consciente de energia no dia a dia. Eu acredito que essa seja a maior premiação para essa geração, né, Patrícia? De estar discutindo um tema que é tão importante e tão caro. Um período em que a gente discute, às vezes, escassez de recursos naturais. No futuro, escassez de recursos minerais também. Se abrir a mente desses estudantes para uma discussão tão importante, né, Patrícia?
8: Isso, é um tema fundamental para os dias de hoje, importantíssimo, e o futuro são esses estudantes. Então, a participação ela é interessantíssima. Nós tivemos premiados e reconhecidos nas edições anteriores da Olimpíada, aqui em Maceió, no interior do estado, premiações em Arapiraca. Então, assim, não tem limite de inscrição, tá, Oscar? É justamente para isso. Quanto mais alunos participarem, melhor. Porque a educação do nosso futuro no tema essencial, que é a sustentabilidade. Esse ano, o Grupo Equatorial é o proponente aí da Olimpíada. Então, ele tem aí a missão de organizar a Olimpíada em âmbito nacional. Então, a nossa missão aqui em Alagoas, através da Equatorial Distribuição Alagoas, é reforçar essa participação e que Alagoas aí tem uma belíssima representatividade na Olimpíada de forma nacional e que tenhamos muito, muito reconhecimento e divulgação aí do conhecimento, né, da educação propriamente dita, para a gente formar o nosso futuro. Então, é um reforço com a Equatorial, com o pilar educação, sustentabilidade, e aí olhando para o futuro da nossa juventude, e as inscrições estão aí abertas até dia 15 de setembro. A primeira fase já é no final de setembro, segunda fase já é em outubro, e aí o reconhecimento de forma nacional é em novembro. Então, tem uma educação continuada, tá, Oscar? Então, tem materiais próprios para os educadores. Então, os professores vão participar também de uma formação que é disponibilizada para eles. E aí tem essa mobilização dos estudantes. E são testes gamificados, de forma lúdica, a ter o maior aproveitamento da educação mesmo, do conhecimento para esses estudantes, do repasse da informação. E aí, consequentemente, da missão em si, né, que é educar a juventude. Então, dessa forma, a gente vem aqui, né, reforçar que estão abertas as inscrições, é a 5ª edição. Esse ano aí tem uma expectativa de atingimento de mais de 600 mil estudantes. Então, dessa forma, a gente faz o reforço. É totalmente gratuito, tanto para a escola que vai participar, professor, aluno. Então, é somente se inscrever através da plataforma One, onecom2es.org.br, seguir o passo a passo para fazer o cadastro. E aí, é só seguir o fluxo e...
7: Tem boas ideias.
8: Boas ideias. A gente tem questão de inovação também, está dentro do projeto. Então, não é só o aprendizado em si, de o aluno estar ali participando de uma palestra, de um game que vem orientar. Mas tem, sim, exercícios práticos que tem aí o pilar de inovação, né? Para a gente também ter aí novas ideias, colocar cabeças pensantes e já plantar a sementinha do futuro para de um futuro melhor, né?
7: E faz a diferença, viu, Patrícia? Eu me lembro que, hoje eu não sei como é que chama, na minha época era Feira de Ciências, né? A gente ia fazer... E você, quando chegava de uma imersão, né, diversos assuntos, era diferente. Você chegava em casa cheio de ideia, discutia alguma coisa com a família e tal. Você fazia essa molecada pensar. Não tem na escola apenas, né, um instrumento para que ela tenha algum tipo de formação que permita ela entrar na universidade ou numa faculdade. Você realmente aprender coisas para a vida, né? Eu imagino um moleque desse, né, chegando em casa depois de um evento como esse, dizendo, ô, mãe, liga a energia aqui, mãe, você tá na tomada isso aqui e tal. Hábitos pequenos, gente, pequenos, né? De você saber quanto custa isso, não só, né, financeiramente para a sua família, mas para o mundo mesmo. Então, assim, você tá criando uma geração muito mais consciente, e eu acho isso sensacional. Então, parabenizar a Equatorial, a todas as concessionárias que estão se mobilizando para esse evento. A expectativa é de participação gigante, como você falou, né? Mais de 600 em todo o mundo, em todo o Brasil, não é?
8: Isso,
7: é
8: expectativa. Isso, isso, mais de 600 mil em todo o Brasil, né? E, como eu falei, é gratuito, está aí um prazo longo, né? Que vai até 15 de setembro para fazer as inscrições. Então, essa mobilização é internamente às escolas, faz necessária e importantíssima. Então, lembrando, escolas públicas e privadas podem sim participar, e alunos de oitavo a segundo ano. Quem está nos escutando, tem algum familiar, algum conhecido, trabalha no ramo de educação, faz essa provocação. Ou então um pai, uma mãe que está aí escutando, que tem um filho que está nessa idade, que está nesse ano escolar, faz a provocação à escola, vai participar da Olimpíada Nacional, é importantíssimo, vamos aumentar os números de Alagoas e algo que não se tira é o conhecimento, né? Então, é a sementinha do futuro para amanhã e uma competição nacional com reconhecimento nacional. Tem aí medalhas, certificados e premiação para os primeiros locais aí, para os primeiros colocados com um notebook aí para auxiliar os seus estudos. Então, é interessantíssimo e a gente faz aqui esse chamamento, inscrições abertas, vai até o dia 15 de setembro.
7: Patrícia, muito obrigado mais uma vez pela participação aqui com a gente.
8: Obrigado, Oscar, bom dia a todos. Estamos à disposição aí para participar de novas edições, trazendo aí mais informação. Bom dia.
7: Muito obrigado a Patrícia Moraes, que é gerente de relacionamento com o cliente da Equatorial. E como disse a Patrícia, né, o conhecimento é uma coisa, quanto mais você divide, né, mais você multiplica, né? Então, você só faz fomentar coisas legais, né? E eu digo a você, e não é sendo saudosista, por favor, eu não comparo gerações. Gerações têm suas particularidades, né? Eu sempre brinco que a minha filha faz coisas com o celular, minha filha de 17 anos, que eu nem sonho em fazer. Ela tem aquela habilidade que ela desenvolveu, porque a geração dela é assim. A minha geração, por exemplo, a habilidade era mais manual, né? Eu acho que falta um pouco a gente incentivar isso, ter ideias, colocar literalmente a mão na massa. Eu vendo esse período de São João, de Carnaval, essas festas populares brasileiras que são tão caras. Eu lembro que na minha infância, pô, a gente produzia os nossos instrumentos musicais. A gente pegava latas de tinta, né, plástico, borracha de câmara de ar, tal. Então a gente era muito incentivado a trabalhar habilidades motoras e criativas, né, com o que a gente tinha ali. Até porque a gente não tinha o que fazer, viu, gente? Tô dizendo, não tinha internet, não tinha muita televisão. Então a gente era uma característica da minha geração. Então, quando eu vejo assim iniciativas como essa, eu fico muito animado, né? Para fazer a molecada pensar um pouco fora da caixa, né? Não só nesse mundo virtual tão louco que a gente vive. Aliás, falar em mundo louco, né? A cada dia parece que dá uma angústia, uma tristeza. Não sei se vocês acompanharam esse episódio da Maria Eduarda, a jovem que foi lançada à morte, né? Se não fosse suficientemente chocante o episódio com ela, a repercussão nas redes sociais é qualquer coisa absurda, né? Qualquer coisa absurda. Movimento de pessoas, em sua grande maioria, não vou dizer totalidade, que se eu for pesquisar pode ser que eu ache, e aí eu estaria mentindo, né? De homens, né, cometendo crimes absurdos, né, incentivando, por exemplo, o vilipêndio de cadáver. Não sei se vocês chegaram a acompanhar isso. né? Inclusive algumas deputadas, se não me engano, a Tabata Amaral e a Erika Hilton, entrando com representações para tentar identificar essas pessoas que faziam piadas com o corpo da Maria Eduarda, dizendo porque ela é uma jovem, né, bonita, cheia de vida pela frente, né? E termos tipo... E são tão idiotas, e são criminosos, né? Que a grande maioria usando perfis próprios mesmo, verdadeiro. Comentários tipo, se juntar direitinho as peças, ainda dá para se divertir. Ou coisas tipo, eu gostaria nesse momento de trabalhar no IML, entre outras coisas, né? E infelizmente isso é muito mais comum do que a gente imagina, porque esse fenômeno... E eu repito, isso aí é crime, viu, gente? Artigo 212, se não me engano, que é o vilipêndio ou incentivo a vilipêndio de cadáver. A sociedade está doente. A sociedade está doente. E principalmente que a gente vive uma pandemia, né? Ou uma epidemia, né? Como queiram, dessa cultura red pill, pô. Essa cultura de ódio, de incentivo, né? Porque quando eu usei a palavra vilipêndio de cadáver, é bom lembrar que se você for discutir etimologicamente a palavra vilipêndio, ela serve para várias coisas. Vilipêndio é você desprezar de forma muito contundente alguém, né? Por algum motivo, né? Vem do termo vil, enfim. Cadáver é porque é o mais conhecido, o vilipêndio de cadáver. E isso é muito incentivado pela cultura do red pill. E aí eu sempre faço questão de explicar isso, eu acho que a gente tem que ser didático mesmo para as pessoas entenderem. Esse termo Red Pill, ele vem do filme Matrix, para quem não conhece, é um dos maiores filmes, né, da história, Keanu Reeves, entre outros, e que no filme ele tinha duas pílulazinhas, né, que era a pílula azul, que diz que você permite continuar vivendo em uma simulação confortável, e aí vem esses imbecis da cultura Red Pill, né, e se apropriam do Red Pill, que era uma pílula que dizia que você, ao tomar, iria despertar para a realidade do mundo. Aí, qual é a realidade que eles pregam? É a realidade da violência e do ódio contra as mulheres, é a violência do incentivo a essa misoginia, e atitudes como essa. Gente, isso aqui é uma das coisas mais absurdas que eu já vi na minha vida, pô. Um movimento em cima nos comentários lá, da morte dessa jovem Maria Eduarda, que por si só, repito,

0: fato. No máximo você vai ser um imbecil, um idiota por emitir opiniões babacas, né? Mas a partir do momento que você comete crime, você diz assim, eu queria estar nesse ML para estuprar o corpo dessa menina de 21 anos que morreu de forma trágica. Você está cometendo um crime. E há quem defenda que a pessoa possa dizer isso. É quando um babaca vai para a televisão defender que os... E eu não vou falar aqui, até porque a gente pode sofrer sanções, que o sistema, né, que foi imposto à Alemanha lá na década de 30, que começou um pouco bem antes disso, né, já no final da Primeira Guerra Mundial, né, pelo Adolf lá, né, dizer, não, né, a pessoa tem que ter a liberdade de defender isso. Não, isso é crime previsto na Constituição brasileira. Se você faz apologia a esse tipo de coisa, é crime. É crime. Então, eu tenho que ter o direito de falar o que eu penso? Tenho, desde que eu não cometa crimes. Desde que eu não cometa crimes. Então, juro a você, desde ontem eu estou extremamente incomodado com isso. Eu conversando com a minha esposa. Olha a que ponto estamos chegando no processo de imbecilização da sociedade, pô. E geralmente são marmanjos imbecis, né, que se escondem atrás de um computador, de uma tela, né, que na grande maioria das vezes não se identifica e por qualquer frustração da vida fomentam o ódio, principalmente o ódio contra minorias. E no caso da mulher ainda mais grave, que é a maioria, né, a misoginia. Enfim, né, que essas pessoas possam ser identificadas. E aí eu disse, cara, você falou agora, e que mostra a cara desses bandidinhos no ar, né, quando eles forem condenados. Enquanto não, estão sendo julgados, né? Mas depois mostra a cara desses vagabundos no ar, né, pra gente ver. E você vai ver, geralmente são pessoas frustradas, né, pessoas mal amadas, com algum tipo de trauma, e que querem descontar nas pessoas, né, toda essa sua frustração. E repito, isso é crime. Ah, eu tenho o direito de brincar assim. Não tem! Você tá incentivando o vilipêndio de cadáver, pô. 7:04, eu volto já.
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1: E já estamos de volta ao vivo. Agora são 7 horas e 7 minutos, Maceió. 7:07. Vamos juntos até as 8 horas com muitas informações no Jornal Nova Brasil, Maceió. Gente, olha, a partir de agora a gente conversa sobre o selo verde ambiental 2026, conquistado pelo SESMAC, né, que é um reconhecimento e destaca o compromisso da instituição com a sustentabilidade, a educação ambiental e a promoção de práticas responsáveis em Alagoas. Para isso, eu recebo aqui o Romixon Cristiano, que é membro do NUMAS, que é o Núcleo de Meio Ambiente e Sustentabilidade, a quem a gente já agradece a presença. Primeiro, o que é que representa para o SESMAC a conquista do Selo Verde Ambiental 2026? Romixon, bom dia.
2: Bom dia, Oscar. Bom dia a todos. Mais uma vez, muito bom estar aqui. Você, não sei se você lembra da última vez que eu estive aqui, foi falando sobre a feira de adoção. E hoje eu volto aqui mostrando o resultado do que é essa feira, né? Na verdade, o Selo Verde é uma premiação que o SESMAC está ganhando. A Secretaria de Meio Ambiente e Recursos Hídricos lançou esse edital, um chamamento público, para que as empresas governamentais ou públicas ou privadas, pudessem participar para comprovar suas ações ambientais e de sustentabilidade. Uma delas é a nossa feira de adoção que a gente faz em prol do abrigo, e o SESMAC se cadastrou e vai ser contemplado na próxima quarta-feira agora. Amanhã, na verdade.
1: Que beleza, né, gente? Né? E só para a gente entender, você falou sobre a feira da adoção, é apenas um, né, episódio, né, de outras ações que são desenvolvidas pela instituição que contribuem para a emissão desse certificado, se assim podemos colocar, né, Romix? É uma prática comum da instituição, né?
2: Isso mesmo, é através do nosso Núcleo do Meio Ambiente, o NUMAS, a gente tem várias ações relacionadas ao meio ambiente. Uma delas é a parte dos animais, que a gente já falou, mas a gente tem também a parte de educação ambiental, que a gente tem um núcleo lá, que é o Núcleo de Integração de Educação Básica com Educação Superior, onde a gente, Educação Superior, vai às escolas públicas e as escolas públicas levar educação ambiental para os alunos de primeiro grau, segundo grau. A gente tem essa prática. O SESMAC também, ele tem hoje a maior usina de energia fotovoltaica é o SESMAC, né? Então, todas as nossas unidades, elas são abastecidas por energia solar, a gente usa energia limpa, a gente tem práticas, a gente tem parcerias também com a parte de resíduos sólidos, né, de coleta seletiva do lixo, a gente faz toda essa prática. A gente tem um mestrado de análise de sistemas ambientais, em que esse mestrado, ele trabalha essas práticas ambientais em busca de novas tecnologias ambientais para a melhoria do meio ambiente.
1: Que legal, né? E de que forma a comunidade, né, estudantil, ela participa dessas iniciativas ambientais promovidas pela instituição, Romixon?
2: O núcleo, ele interage com todos os cursos. Então, cada curso participa de uma maneira diferente. Por exemplo, o curso de veterinária participou através das feiras de adoções, através da visita ao abrigo. O curso de arquitetura também está participando através dessa parte. A gente está fazendo... E a gente tem também um trabalho interessante com o Centro Espírita Nosso Lar, que lá a gente ajuda, eles têm uma horta. A gente também tem uma horta medicinal, que a gente distribui essa horta. A gente tem um trabalho social muito grande, que é o nosso projeto Crescer. Nosso projeto Crescer, a gente tem uma escola para crianças e a gente também tem um trabalho que a gente faz com os idosos. E aí a nossa horta medicinal, ela supre esse projeto. A gente tem também na veterinária com as galinhas, a gente tem criação de galinhas, onde os ovos vão também para esses projetos. Então, toda essa parte ambiental, a gente trabalha de uma maneira completa, a gente faz todo esse trabalho.
1: Eu falava agora com um pessoal da Equatorial, né, sobre o concurso que vai ter agora, a Olimpíada, né, e dizia da importância de você ter isso no ensino, né, fundamental e médio, né, para você começar a formar o cidadão, e você terminar de maturar ele no ambiente universitário, né? Que não adianta você aprender coisas apenas para o dia a dia da sua futura profissão. Uhum. E tem que aprender coisas para o mundo que você vai conviver, que espera conviver durante muito tempo. E que até bem pouco tempo atrás, a gente não discutia, né? Hoje o tema sustentabilidade, eu acho que ele é indispensável em qualquer área. Porque a gente está falando da nossa contribuição para que esse mundo... Espero que ele tão cedo não acabe, né? Apesar de que eu tô assistindo uma série ótima, depois eu falo sobre ela, que fala sobre o fim do mundo, que é muito boa e tal. Então, assim, de você formar esse cidadão para ter essa consciência no futuro, né? De você preparar pessoas melhores para esse mundo, né, professor?
2: Isso mesmo. A gente vive num mundo capitalizado em que a indústria tomou conta do nosso mundo e a gente se esqueceu um pouco do meio ambiente, né? E o meio ambiente é da onde a gente tira nossos recursos, né? E os recursos naturais, infelizmente, eles não vão durar para sempre. Exato. Então, assim, a gente precisa ter essa consciência ambiental, a gente precisa trabalhar isso. Então, a gente faz isso através de todos os cursos. Até o curso de medicina, a gente tem uma disciplina de meio ambiente, de sustentabilidade, em que é trabalhado isso, em que, na verdade, a gente tem que saber para onde os resíduos vão, como fazer esse trabalho com os resíduos. Recentemente, a gente lançou uma pós-graduação, que é uma pós-graduação, no qual eu sou o coordenador também, que é de gestão ambiental e de resíduos. Ela é focada 100% nisso, nos resíduos. Para onde vão os resíduos? Como tratar esses resíduos? Como transformar esses resíduos em energia? Não sei se você sabe, mas o lixo pode ser transformado em energia. Então, a gente faz essa ponte. A gente tem essa parceria com os cursos de engenharia elétrica, com de engenharia civil. Então, todos os cursos, através do nosso núcleo de meio ambiente, eles podem participar. Ou através de projetos de pesquisa, ou através de qualquer... Assim, só é procurar o núcleo que a gente pode fazer qualquer pesquisa, qualquer projeto.
1: E eu acho que é uma das coisas que a gente ainda precisa avançar muito enquanto sociedade brasileira, eu estou falando, né, especificamente brasileira, é esse lido com o lixo, né? Eu acho que boa parte não, a grande maioria vai juntando tudo no seu saquinho ali, jogando em qualquer... O professor falou uma coisa sensacional aqui. Né? Hoje o lixo ele pode ser quase que 100% reaproveitado. Né? Você tem a compostagem para lixos orgânicos, né? Você tem a possibilidade de produção de gás, né? com esse tipo de resíduo também. E eu acho que a gente ainda trata meio que... Não, vai juntando tudo num saquinho, juntando lixo orgânico com não orgânico. Acho que é um dos pontos que a gente precisa avançar muito, por isso que eu acredito que projetos como esse são fundamentais, né, professor?
2: É, isso mesmo. Quando a gente fez quando a gente se candidatou para esse selo, a gente tinha que atender alguns critérios para participar desse selo. E um deles era realmente a coleta. Se a gente fazia a coleta seletiva do lixo, se a destinação dos resíduos eram feitas da maneira correta. E a gente teve que comprovar através de, assim, a gente tem parcerias com... A gente tem uma parceria com a Copvila, que é a cooperativa dos catadores de lixo. Eles vão lá uma vez por semana coletar os plásticos, os papelões. Então, a gente tem essa parceria e a gente teve que comprovar através de documentação que a gente faz realmente esse tipo de trabalho.
1: E que fique claro, viu, gente? Estou falando isso. Uma parte é porque é maior do cara mesmo, mas outra parte é porque não tem o conhecimento necessário de saber que aquilo, por exemplo, faz mal, né? Tenho certeza absoluta que uma parte considerável da população não sabe, pegando como exemplo, que não é legal você descartar o óleo que você usa na cozinha direto na rede de esgoto, né? Por exemplo. Às vezes é falta de informação mesmo, né? Então, quando você tem iniciativas como essa de discutir esse tema, é realmente extremamente importante. E quais são as ações daqui para frente que a gente pode esperar do SESMAC relacionados ao tema, professor?
2: Você falou uma coisa bem interessante, o uso do óleo. O nosso curso lá, o SESMAC, a gente tem uma atividade que a gente faz, que tem uma professora da gente, que ela transforma esse óleo de cozinha usado em sabão. E ela leva essa oficina para as comunidades. A gente tem levado essas oficinas, não só para as escolas, mas também para as comunidades. Como utilizar um pouco de solda cástica, tem que utilizar um pouquinho. Claro. Então, assim, a gente já leva para as crianças do segundo grau, né? Então, a gente não leva primeiro para a educação infantil. Mas a gente mostra como você obter renda através de um material que você ia para o lixo. Então, a gente faz esse trabalho. A gente faz o trabalho também das hortas medicinais, das hortas. A gente tem esse trabalho lá com o Centro Espírita Nosso Lar, que tem uma horta. A gente teve uma reunião recente com eles, que a gente vai aumentar esse trabalho com a compostagem, até porque eles fazem alimentos e sobra muito resto de alimento e eles não sabem o que fazer. A gente já disse que vai fazer um trabalho de compostagem com eles. É bem interessante isso.
1: Professor, só tenho a agradecer, parabenizar. Que horas vai ser o evento amanhã?
2: Às 18 horas, lá mesmo no SESMAC, no nosso auditório João Sampaio. A gente já recebeu, né, o certificado do selo verde. O certificado está aqui, a gente já recebeu. Estaremos participando. Não vai ser só o SESMAC, são várias empresas que vão ser premiadas com esse selo. que é muito bom e muito importante para o estado de Alagoas, né? Principalmente para o nosso estado, mostrar que existem empresas que trabalham, que pensam, que trabalham com a sustentabilidade e se preocupam com o meio ambiente.
1: E eu fico olhando o professor, e é muito massa isso, né? A cara de orgulho, né? De alegria, né? Porque é quando a gente alcança os objetivos que a gente traça, né? E aí parece que vem... Eu sou super incentivador de prêmios como esse, porque você quando consegue, né? Um certificado como esse, só dá mais vontade de você continuar fazendo para que esse reconhecimento possa atingir também, né, outras pessoas, né, professor? Obrigado, isso parabéns, mesmo. Viu?
2: Obrigado
1: parabéns
2: a você, mesmo. Obrigado a todos.
1: Então, obrigado ao professor Romigson, lembrando que todo o nosso material, né, ele está disponível aí nas redes sociais, também plataformas de streaming, né, tem no YouTube, tem no Spotify, procura lá, né, da Nova Brasil Maceió. Se você quiser, né, um caminho mais fácil, é só ir no nosso Instagram, na bio do Instagram, do @NovaBrasilMaceió, que vai estar lá tudinho à sua disposição. 7:18. E que tragédia, gente. Nós tivemos lá no Ceará, né? Um grave acidente envolvendo um ônibus que transportava uma delegação de basquete. Deixou 7 mortos e dezenas de feridos no interior do Ceará. A tragédia aconteceu na madrugada de segunda-feira, nas proximidades do município de Tauã. O veículo levava mais de 40 passageiros, entre atletas e integrantes da comissão técnica, que retornavam de um torneio disputado em Sobral. Segundo as primeiras informações, o ônibus saiu da pista e capotou às margens da rodovia. As vítimas fatais são jovens atletas do sexo masculino, enquanto os feridos foram socorridos e encaminhados para hospitais e unidades de saúde da região. O resgate mobilizou equipes do Corpo de Bombeiros, SAMU e Forças de Segurança. As causas do acidente ainda estão sendo investigadas e uma perícia deverá apontar se houve falha mecânica ou erro humano. A tragédia comoveu o meio esportivo e gerou manifestações de solidariedade de autoridades e também de entidades esportivas. Para quem está acompanhando pelo YouTube, né, a gente tem fotos, né, do acidente, um acidente gravíssimo, né? Essa imagem é incrível, né? O veículo tombado e uma lona ali cobrindo um corpo já sem vida. Então, assim, nossa irrestrita solidariedade aos nossos irmãos cearenses, né? As famílias jovens, né, cheias de vida aí. Estavam em disputar um torneio esportivo, né? Quando o acidente, infelizmente, aconteceu e matou tanta gente. 7:20. E olha só, o Ministério da Educação abriu as inscrições para as vagas remanescentes do Sisu Mais. É uma etapa complementar criada para ocupar oportunidades que não foram preenchidas no processo regular. Os candidatos poderão concorrer a vagas em instituições públicas de ensino superior com inscrições gratuitas realizadas pelo portal de acesso único até o dia 19 de junho.
3: Os estudantes que não conseguiram classificação para uma vaga em universidades com as notas do Enem têm agora nova chance de se inscrever no SISU, o Sistema de Seleção Unificado. É a primeira vez que o Ministério da Educação faz esta repescagem para preencher vagas ociosas. As inscrições para o SISU Mais começaram nesta segunda-feira pelo Portal Único de Acesso ao Ensino Superior e vão até a próxima sexta-feira. Os aprovados começam a estudar já no segundo semestre deste ano. Para se inscrever, o candidato deve ter participado de uma ou mais edições do Enem nos últimos 3 anos e ter concorrido a vagas na etapa regular do SISU 2026. De acordo com o MEC, a análise dos dados da etapa regular do SISU 2026 demonstra melhoria nas taxas de ocupação de diversas instituições participantes em relação aos últimos anos. E agora, esta iniciativa visa ampliar o acesso ao ensino superior e garantir mais oportunidades aos candidatos. Da Rádio Nacional no Rio de Janeiro, Cristiane Ribeiro.
1: Muito obrigado, Cristiane, pela sua participação. Agora são 7:21. E uma nova pesquisa de intenção de voto aponta que o presidente Lula venceria o senador Flávio Bolsonaro em um eventual segundo turno das eleições presidenciais de 2026. De acordo com o levantamento, Lula aparece à frente do adversário e amplia sua vantagem na disputa pelo Palácio do Planalto. A pesquisa também mostra que o presidente mantém liderança em diversos cenários testados pelos entrevistadores. O resultado reforça o cenário de polarização entre os grupos políticos ligados ao PT e ao bolsonarismo que devem protagonizar a corrida eleitoral desse ano. Levantamentos divulgados nos últimos meses têm mostrado oscilações na disputa, com momentos de empate técnico e outros de vantagem para um dos candidatos. Mas as pesquisas mais recentes indicam recuperação de Lula nas simulações de segundo turno. O levantamento foi realizado com eleitores de diversas regiões do país e reflete o momento atual da pré-campanha presidencial. E o ministro Alexandre de Moraes, do STF, negou o pedido da Defensoria Pública da União para adiar o julgamento de Eduardo Bolsonaro, mantendo a análise do caso marcada para hoje. O ex-deputado é acusado de coação no curso do processo por supostas articulações nos Estados Unidos para influenciar investigações e julgamentos relacionados ao ex-presidente Jair Bolsonaro.
4: O ministro Alexandre de Moraes, do Supremo Tribunal Federal, negou o pedido da Defensoria Pública da União para adiar o julgamento do ex-deputado Eduardo Bolsonaro por coação e tentativa de obstrução da justiça. O caso começa a ser analisado nesta terça-feira pela primeira turma. Eduardo é acusado de promover o tarifaço norte-americano contra as mercadorias brasileiras, além de articular a suspensão de vistos de ministros do governo federal e do STF. Ele está nos Estados Unidos desde o fim de fevereiro de 2025 e perdeu mandato na Câmara dos Deputados em dezembro por excesso de faltas não justificadas. Quatro ministros vão julgar o caso na primeira turma. O relator Alexandre de Moraes, além dos ministros Flávio Dino, Cristiano Zanin e Carmen Lúcia. A defensoria assumiu a defesa do ex-parlamentar após ele não apresentar advogado para se defender das acusações. A DPU também pediu a Moraes que convocasse o ministro da segunda turma para completar a composição da primeira, já que o colegiado está como integrante a menos. No entanto, o ministro rejeitou o pedido. Alexandre de Moraes explicou que o julgamento pelas turmas exige a presença de no mínimo 3 ministros. Portanto, segundo ele, o quórum está plenamente preenchido, não havendo qualquer prejuízo à defesa. O advogado especialista em direito penal, Max Telesca, explica a decisão do ministro.
5: O fez com base na jurisprudência do Supremo Tribunal Federal, que prevê a possibilidade desse julgamento das turmas ocorrerem apenas com 3 ministros. Nesse caso, nós temos 4 ministros. Então, pela jurisprudência tradicional e pelo próprio regimento interno, não haveria necessidade. Havendo somente a necessidade de, se houver empate, porque veja, temos um número par, 1/5 para desempatar na eventualidade de ocorrer esse empate.
4: Em novembro do ano passado, ao aceitar a denúncia da Procuradoria-Geral da República, os ministros entenderam haver indícios de que o ex-parlamentar pretendia criar um ambiente institucional e social de instabilidade. As ações de Bolsonaro teriam provocado a aplicação de sanções norte-americanas a autoridades brasileiras e causado prejuízos econômicos ao país. O objetivo do ex-deputado seria intimidar as autoridades responsáveis pelo julgamento do pai dele, o ex-presidente Jair Bolsonaro, condenado à prisão por tentativa de golpe de Estado. Da Rádio Nacional em Brasília, Renato Ribeiro.
1: Muito obrigado, Renato, pela sua participação. Agora são 7 horas e 25 minutos. 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Agora são 7 horas e 26 minutos em Maceió. Gente, olha, eu vou ao intervalo, mas antes, me traz só essa câmera aí, Kleber, da saída da Amélia Rosa, que é uma imagem bonita, né? Porque ela mostra a saída da Amélia Rosa no encontro ali com a Álvaro de Tarsila. Você olha para o céu, além da moldura ser sensacional, e você tem uma parte do lado esquerdo superior, né, com nuvens carregadas, só que tem ali, ó, um espaço no meio, um céuzão azul bonito, né? Como é bonita a nossa cidade, né? E essa região aí eu tenho um carinho muito especial, né? Nossa querida Jatiuca. 7 horas e 27 minutos, com essa imagem para quem está vendo pelo YouTube, nós vamos ao intervalo. Daqui a pouco a gente volta ao vivo na sequência do seu jornal Nova Brasil Maceió.
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3: E já estamos de volta ao vivo, agora são 7:30 em Maceió, 7:30. Vamos juntos até as 8 horas com muitas informações. E com uma dica muito importante para você. Deixa eu te fazer uma pergunta sincera. Você já, por medo da sua prótese soltar, ou já segurou o riso numa roda de amigos com receio de passar vergonha? Muita gente vive assim, né? 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Antes de eu bater um papo ao vivo aqui com o Cleveson Levi, eu tenho um amigo meu, né, que muita gente conhece, né, pessoa muito conhecida, adoro ele, por sinal, né, meu amigo Fernando Peron. E por que eu lembrei do Peron? Porque eu tô vendo aqui a minha tela, aí o quadradinho que tá o Levi, ele tá meio de banda assim, sabe? E aí eu lembrei porque ele estaria louco aqui, louco, porque ele tem um toque de negócio de, como é que chama? Tem que ser tudo muito certinho. É de enquadramento, tem que estar alinhado. Por exemplo, eu quando compro uma bandeja de ovos, daquela grande, eu tiro um do meio, né? E mando uma foto pra ele. Ele faz, bicho, faça não comigo. Não faça isso que eu induzo. Porque tem que ser tudo bem sincronizado, certinho, né? Tipo, vai começar com... Se você pegar um bolo quadrado. Aquele bolo quadrado. Não fala o bolo normal. Bolo normal não, que existe bolo normal. Mas enfim, o bolo redondo, o mais tradicional. Você vai cortar em fatia independente do seu... Aí se eu pegar um daquele quadrado, eu corto um buraco no meio, tiro uma foto pra ele. Ele enlouquece.

0: Isso não pode, tem que ser tudo certinho. Oscar, é sério que você não se incomoda de você... Tem que ser... É porque tem a palavra que eu ainda não achei. Eu vou achar a palavra. Eu sei qual é, mas me fugiu. Aí quando eu olhei pro quadradinho do Clevis, ele iria enlouquecer. E tá a hora ali certinho, o Clevis tá assim, ó. Meio tipando. Eita, a política tá trouxa em Alagoas, Clevis? Ou não? Ou tá mas, tudo tranquilo ainda?
1: Boa. Tá nada.
0: Tá não, tá tudo tá tranquilo. Não.
1: Bom dia, Oscar. Bom dia a todos do Jornal da Nova Brasil, Oscar. A política tá trouxa, não. A política tá... como é que se diz? Acelerada e desacelerada ao mesmo tempo, né? As mudanças acontecem de acordo com o tempo, com o dia, com as estações, né? Oscar, ontem, no final da tarde, início da noite, eu postei um vídeo aí no Instagram da Rede Francês, falando justamente daquela questão que a gente trouxe ontem do Neto Bonfim, presidente da UVEAL, né? Questão da pressão de lideranças políticas, de vereadores e de prefeitos do MDB, aos eleitores da cidade. O que é que está acontecendo, Oscar? A liderança, o prefeito, o vereador, ele vai na casa dos eleitores, né? Das pessoas e diz, a minha chapa é essa, essa, essa. E nesse meio termo de chegar lá e impor que famílias, né? Você sabe que no interior a aliança é feita de família. Família tal que vota em fulano, família tal. E quando as lideranças apresentam alguns nomes ao governo, ao Senado, enfim, as pessoas dizem, eu voto em estadual e federal, mas não quero votar em governador nem em senador. É uma situação que vem ocorrendo constantemente. E essa pressão, né? Essa pressão que tem sido dada aos eleitores, aos moradores da cidade, tem ocasionado o seguinte. Pode refletir, a gente já vê um cenário de que ao chegar com essa imposição de querer que a chapa esteja pronta ao governo, ao Senado, eu digo chapa porque são os nomes completos, e a deputada estadual federal, muita gente não quer votar em senador, em governador, e vai também dizer ao político que não quer votar nem no estadual dele, nem federal, por conta dessa imposição. Então, é aquilo que a gente vem batendo todos os dias e vem falando, a pressão, né? Aquela situação de você é obrigado a votar, você tem que votar no nosso candidato porque é o melhor. E não é, as pessoas estão querendo o voto livre, sem pressão e opressão, Oscar. Então, a gente vê que essa eleição mal começou, a gente está na pré-campanha e já existe casos como esse de rejeição aos nomes dos candidatos, né, que estão postos aí, né, alguns nomes, e as pessoas dizendo, eu não quero votar, eu voto em fulano e ciclano, mas nesses dois eu não voto. Eu acho que todo mundo tem total liberdade de escolher, né, não, Oscar?
0: E aquelas velhas práticas políticas que, infelizmente, são tão comuns no Nordeste, não falar só de Alagoas, já, do curral eleitoral, né? Você querer impor aquilo, você está mais do que certo. Né? A eleição ela tem que ser, ou deveria, pelo menos no mundo, né, perfeito, ser primada pelo desejo real das pessoas.
1: Exatamente.
0: Eu quero votar em fulano porque eu acredito nele, votar em cicrano porque
1: quer
0: eu quero
1: ver a diferença,
0: isso,
1: quer mudar,
0: quer renovação, enfim.
1: E é um ciclo, né, que vai se encerrando e acabando. E a gente voltar no tempo do coronelismo, que a gente já passou por isso, a gente já viveu vou até abrir aspas aqui, a chibata e a ribalta, não existe mais isso. A gente está num século diferente, um século de redes sociais. As pessoas conhecem a informação mais rápida e ágil. E é isso que tem feito as pessoas quererem mudar. E eu acredito que a eleição de 2026, este ano, é de mudança em Alagoas, porque é o desejo. Não sou eu que estou dizendo, só o Cleverson Levi. São as lideranças políticas, são os pré-candidatos, são todas as pessoas, numa voz só, levantando de que quer votar diferente e quer mudança, não quer continuidade de maneira alguma.
0: Quer certo, que temos Oscar? Ainda?
1: Vou trazer aqui mais um recado, né? Ontem à noite, a senadora Eudócia postou em suas redes sociais, ganhou uma grande repercussão, de que ela conseguiu 27 assinaturas para a instalação da CPI do BMG Master, né? A senadora ontem gravou um vídeo dizendo sobre as assinaturas que tinham conseguido lá no Senado, aquela coisa. Eu digo, o Senado é igual, é de igual para igual. A senadora como qualquer um. Mas ela também publicou dizendo que apenas o senador Renan Calheiros, ele não disse que assinou, que assinar, não falou nada mais uma vez e ficou em silêncio. E ela deixou um recado em suas redes sociais que a gente vai postar agora. Mostra aí o vídeo.
2: Quero comunicar que consegui as assinaturas necessárias para a criação da CPI BMG Master. E que o Renan Calheiros mais uma vez mentiu, dizendo que iria assinar essa CPI e não assinou, porque ele é um mentiroso contumaz. E criou o projeto de lei, que é o projeto de lei Renan Master, protegendo o patrimônio do Vocaro. Quando ele colocou nesse projeto de lei que o FGC, que é o Fundo Garantidor de Crédito, deve pagar esse rombo do Master, quando na verdade é o Vocaro que tem que pagar. É o Vocaro que tem que pagar essa conta. Mas mais uma vez ele entra como advogado do Vocaro, protegendo os bens do Master. Mas a CPI, BMG Master, irá elucidar todos esses fatos, irá tirar o Brasil a limpo.
1: Pois é, o ponto principal aí que ela destaca é a questão do projeto de lei do Fundo Garantidor, né? O FGV, que ela falou aí, que é o projeto de lei do senador. E ela, na avaliação da senadora Eudócia, né, a proposta acabaria protegendo os interesses de Daniel Vocaro, que é o controlador do Banco Margem. Então a resposta está dada aí, a senadora deu o recado, conseguiu as 27 assinaturas, e vamos ver os próximos dias, as próximas semanas, como é que vai se desenvolver essa questão da CPI, Oscar.
3: Promete, né? Promete.
1: Bom dia, Oscar, bom dia a todos, e amanhã ajeita ali, que eu já estou incomodado também, igual o Pedro. Olha como é que está ali o troncho.
3: É verdade, é.
1: Tá vendo, Oscar?
3: É, uma curiosidade. Aliás, eu fui pesquisar aqui, e tem nome isso, viu, Clebson? É toque de simetria e organização.
1: Pronto, é isso, né? Mesmo.
3: Que é, é um transtorno obsessivo compulsivo, um toque, olha, em que as pessoas têm essa dificuldade de observar coisas desorganizadas. Por exemplo, eu tenho um. Você tem um? Eu vou confessar, eu tenho um com sandália.
1: Todo mundo tem.
3: Sandália. Se eu tirar uma sandália, né, uma sandália, uma percata que você queira, eu gosto de colocar certinho um lado. Se uma tiver mais afastada ou emboicada, eu não gosto, não.
1: Eu tenho toque. Todo mundo tem toque. Eu tenho toque em casa de tapete. Se o tapete tiver troncho, eu vou organizar.
3: Então,
1: e de limpeza. Eu sou doente da limpeza. Todo mundo tem toque.
3: É, tem, né? E o mais conhecido meu, né? Minha esposa fala muito isso, é que eu tenho mania de quando eu tô em pé ou tô trabalhando em alguma coisa, eu ficar passando a mão na barriga. Aí você pergunta por quê? Não tenho a menor ideia.
1: É estranho, é estranho.
3: É.
1: Mas cada um tem toque, todo mundo tem toque, minha gente, tem toque.
3: Nesse caso é o toque que a gente tá falando, é o toque de simetria e organização. Quando você se incomoda que uma coisa não tá no lugar.
1: Mas você já mandou uma foto para ele ali para ele ver?
3: Já tiramos aqui, ó. O nosso Moab vai tirar a foto,
1: mandar
3: pra mim, eu vou mandar para ele. Ele vai me esculhambar, certamente.
1: Um abraço.
3: Abraço
1: aí, bom dia, Peron. Até amanhã.
3: Um abraço. Valeu,
1: Cleber. De bom.
3: Agora são 7 horas e 40 minutos, Emacio, 7 e... E a palavra que eu estava procurando era simetria. Era justamente simetria, que não tava chegando no juízo aqui, né? Mas enfim. Agora são 7 horas e 40 minutos. E ele tentou ajeitar, ué, aí já comeu por cima do outro ali, ó. Tá meio... Vamos embora. Agora 7h41, gente. E hoje na coluna Vida Mais Leve, a nutricionista e educadora física Júlia Guimarães entra no clima da Copa do Mundo e traz dicas para aproveitar os Jogos do Brasil com mais equilíbrio, escolhendo melhores opções de petiscos e bebidas sem abrir mão da confraternização. Muito bom dia, Júlia!
4: Bom dia, Oscar. Bom dia a todos. Uma ótima semana para todos nós. E vamos começar, né, a semana com Vida Mais Leve. E, gente, eu quero falar hoje de Jogo do Brasil. Vamos falar sobre petiscos e bebidas para o jogo e como a gente consegue fazer isso sem chutar tanto balde. Eu acho que hoje a dica é rápida, mas muito eficiente para esses momentos todos, e a gente espera aí que o Brasil avance na Copa do Mundo, né? E que a gente tenha muitos momentos aí de jogo, de confraternização com amigos. Então, a primeira dica que eu vou te dar é... Sempre que você for tentar fazer algo com relação à bebida, tenta sempre intercalar com água. Essa é a dica número um, gente. E aí a gente tem algumas opções de bebidas hoje no mercado que tem um pouco menos de caloria, que tem uma composição um pouco melhor. E se der, a gente pode alternar a bebida com álcool que você gosta, né? A cerveja com álcool com a cerveja sem álcool. Então, essa é uma boa dica para a gente minimizar os danos quem bebe cerveja. Além disso, para quem bebe e gosta de drinks, tenta sempre, gente, pegar um acompanhamento É zero açúcar, então um refrigerante zero, é uma gin tônica sem açúcar. Então a gente tenta fazer dessa forma. Gin é uma boa composição junto com refrigerante zero para que a gente consiga aí também minimizar esses danos e confraternizar, né? Porque é algo que a gente precisa, tá no nosso calendário a cada 4 anos e a gente gosta de confraternizar. Mas isso também não significa que a gente precisa enfiar o pé na jaca, certo? Com relação a petiscos, gente, evita os petiscos fritos. Então, acho que a gente pode evitar as frituras, tentar, se for na sua casa, tentar botar aí na air fry, então uma batata na air fry, pegar tirinhas de frango, ou então espetinhos, trazer também para air fry, eu acho que é uma boa combinação. A gente pode também pegar palitinhos de queijo com tomate também é um bom aperitivo. Ovo de codorna, gente. Ovo de codorna ele precisa entrar nessa seleção porque ele é prático, gostoso, proteico, sacia bem. Então é uma boa forma da gente aí, né, ter o aperitivo ali. E a gente também pode fazer uma receitinha muito legal. Quem conhece a nossa velha crepioca, né? Então a gente pega um ovo com uma colher de tapioca, mexe e coloca na frigideira. Depois vocês vão cortar e colocar na air fry. Gente, isso fica muito gostoso, fica chips, dá para você colocar isso com um pouco de abacate, tipo um guacamole, né? Então acho que é bem interessante. E a gente também pode usar as torradinhas ali com patê de atum, com patê de frango, é uma ótima forma da gente estar tá assistindo o jogo sem estar tá aí colocando todo o nosso no, nosso nossa performance e a nossa dieta por água abaixo, não é isso? E aí a gente precisa confraternizar. Então, se vocês conseguirem fazer isso de uma forma em que fique muito equilibrado, vocês conseguem assistir o jogo, vocês conseguem voltar para a dieta. E outra coisa legal é mantenham um treino, né? Continuem treinando, não precisa emendar um jogo no outro, passar a semana toda. Aí junto com o jogo também tem São João, então a gente acaba emendando e sendo um mês que você come e bebe demais. Então a dica é não emenda, assiste o jogo, vai na tua festa São João, mas volta para a rotina assim que puder. Então, um ótimo mês aí de São João, de Copa do Mundo para todos nós e dá sim para a gente comer saudável e equilibrar aí com essas datas festivas. Então, uma ótima semana para todos. Semana que vem a gente volta com a vida mais leve para falar um pouco mais da alimentação saudável. E quem tiver interesse, me segue lá no Instagram, arroba NutriJuliaGuimarães, e vai ser uma honra a gente compartilhar e conversar sobre alimentação saudável.
3: Muito obrigado, minha querida Júlia. 7 horas e 45 minutos. Eu acho que é verdade. A pessoa tem que saber equilibrar. Né? Tem limite. Eu tiro por mim no sábado passado. Olha, jogo do Brasil, festa de São João. Não é fácil não, mas eu fui lá, me controlei, tive raiva com o Brasil no começo, depois consegui curtir legal, né? Para no outro dia a gente não estar tá arrependido de nada, né? 7h46, eu vou para o intervalo, deixa eu só fazer uma ressalva, né? Quando eu falo dessa questão da CB, é brincadeira, não me atrapalha em nada, viu, gente? Não me atrapalha em nada, eu só tava resenhando, mas quero parabenizar ao nosso Kleber que conseguiu, deixar certinho a cor quadrada, mas não me atrapalha em nada, só foi brincadeira, viu, Kleber? Apesar de que eu tô achando que ainda tá um pouquinho menor o do lado de cá. Brincadeira. 7h46, eu volto já.
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3: E já estamos de volta às 7 horas e 49 minutos em Maceió, 7h49, gente. 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E tivemos ontem mais um dia de Copa do Mundo. Ontem foi o dia dos empates, né? Todos os 4 jogos terminaram empatados, com destaque para o empate de Cabo Verde e Espanha. Maravilhoso. Eu não falo nem pelo resultado em si para a Espanha, o torcedor ficou chateado. Eu acho que para você ter uma grande história do futebol, né? É, foi uma história sensacional. Você pegar o país pela primeira vez, segurar a toda poderosa, uma das favoritas ao título, Espanha, entre outros resultados no dia de ontem. Mas quem traz todas as informações são os meninos do F-Sports. Bom dia, meninos!
13: Muito bom dia para você ligado na Nova Brasil, na Rede Francesa FM. O F-Sports passando com o boletim informativo diário de todas as seleções. 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E para a gente falar um pouquinho de Copa do Mundo, ontem, na segunda-feira, tivemos muitos resultados importantes. Tivemos um empate do Uruguai com a Arábia Saudita, mas dentro desse grupo H, eu quero chamar a atenção para esse jogaço. A Espanha empatou com a equipe de Cabo Verde, meus amigos. No grupo H, as duas equipes acabaram empatando. E aí a gente lembra, né, que muitos pensavam que Cabo Verde seria o grande azarão desse grupo H, mas acabou comparando, né, impedindo ali todas as investidas espanholas. A Espanha é essa que é uma das favoritas para a conquista do Mundial, acabou parando ali na grande barreira cabo-verdense, meus amigos. E o destaque da partida, para vocês terem ideia, não foi o senhor Pedri, não foi o senhor Rodri, não foi Ferran Torres ou até mesmo o Gavi, né? Tivemos o goleirão Vozinha, um goleiro de 40 anos, jogador da equipe cabo-verdense, né? Que acabou não sofrendo gols e defendendo chances impressionantes. E o Brasil acabou ganhando ali mais um jogador, né? Muitos, inclusive, pedem que o goleiro venha jogar no Brasil, inclusive já deixou declarações de que gostaria de jogar no futebol brasileiro. E aí, é claro, estreando em uma Copa do Mundo, garantindo uma meta segura contra os favoritos para a conquista do Mundial. Claro, uma festa gigantesca, tenho certeza que já retorna para Cabo Verde como herói, meus amigos. Então, por mais histórias como essas, a gente sabe que em época de Copa do Mundo, eventualmente, todo mundo que gosta de acompanhar os mundiais de 4 em 4 anos toma para si algum jogador, né, que fica ali no seu coração para sempre, que você lembra de lances específicos, e o goleiro Vozinha, tenho certeza que vai ser um desses goleiros, pelo menos nessa Copa do Mundo, que vai marcar aí uma geração de moleques, pelo menos, que vão crescer ali querendo ser goleiro, querendo ser um pouco do que Vozinha foi para essa equipe cabo-verdense, pelo menos no começo. Vamos ver como vai ser o desenrolar das coisas nessa Copa do Mundo para a equipe estreante, mas uma baita de uma estreia. Isso é certeza, né? E para trazer mais informações sobre a nossa camisa amarelinha, sobre a seleção brasileira, quero chamar meu querido Vinícius Rocha com todas as informações que vocês precisam para se manter informados da equipe de Carlo Ancelotti, que vem para campo daqui a pouquinho, né, Vini?
14: Fala, Rafa. Notícias da seleção brasileira. Neymar foi submetido a novos exames nesta segunda-feira para avaliar a condição da panturrilha direita. Ele ainda não participou do treinamento da tarde de segunda-feira. A ausência no treino indica que ele dificilmente estará disponível para a partida contra o Haiti na sexta-feira. Houve uma reunião entre fisioterapeutas, médicos e preparadores físicos para avaliar a lesão de Neymar, o processo de cicatrização dessa lesão. O Neymar ainda não foi a campo para treinar sob o comando de Carlo Ancelotti. Lembrando que o Brasil volta a jogar na Copa do Mundo na sexta-feira contra o Haiti, e o atacante do Santos deve ser desfalque pela seleção brasileira. Temos programação do F-Sports também, tá? Nesta terça-feira, a Rede Francês FM transmite França e Senegal pela primeira fase da Copa do Mundo a partir das 15 horas, tá? O pré-jogo da gente começa às 15 horas, o jogo começa às 16. Todos os detalhes de França e Senegal, assim como os detalhes da Copa do Mundo, você acompanha com o F Sport.
3: Valeu, meninos, parabéns aí pela... E hoje, além de França e Senegal, né, nós teremos outros jogos bem interessantes, né? Vai ter Iraque e Noruega com Haaland, um dos maiores atacantes, né, do mundo, e às 22 horas, Argentina e Argélia, Lionel Messi, um dos maiores jogadores da história do futebol mundial. E aí, já será amanhã, mas ainda é considerado como se fosse hoje por causa do fuso horário, né? Fecha com Austrália, aliás, Áustria e Jordânia. Jogo marcado para 1h da manhã. Então tem muita Copa do Mundo, tem muita coisa legal para acompanhar. Deixa eu só abraçar aqui antes de encerrar a turma que está sempre acompanhando aqui o programa. Obrigado pelas mensagens. A Eliane Barros do Prado, a Adriana Agra da Serraria, o Osmar Júnior em Marechal Deodoro, ao Jamison de Sergipe, obrigado pelo carinho, ao Maxwell de Marechal Deodoro, a Sandra Tenório do Benedito Bento, que está sempre ligado aqui com a gente, Renato Santos também, né? Grande Oscar, ótimo jornal, obrigado, Renato. O Tiago Oliveira do Antares, ao Valmir Vieira do Pontal da Barra, a Maria Ivone do Rio Largo, o Hugo Santana da Jatiúca e a todas as pessoas que nos dão a honra de acompanhar o programa de segunda a sexta, sempre ao vivo, das 6h30 até as 8h da manhã. Obrigado de coração, viu, gente? Obrigado mesmo, né? O programa existe por causa de vocês, não é por causa do Oscar, não é por causa do Jardim, não é por causa de ninguém. Existe por causa do ouvinte. Obrigado de coração. Amanhã tô de volta, viu? A partir das 6h30 ao vivo. Se eu não voltar é porque eu estarei com Deus, mas se eu voltar é porque Deus estará comigo. Tchau, gente. Bom dia.
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1: 8:06, bom dia para você que tá aqui na sintonia da Nova Brasil, tá começando mais um Sob Medida, uma hora com o melhor da música brasileira, por aqui Cláudia Nakazato, vamos juntos até às 11 horas da manhã, nessa próxima hora vai ter Luísa Posse, Jorge Versilo e a gente começa com Adriana Calcanhoto, justo agora.

Nova Brasil, e esse foi o Arnaldo Antunes, Socorro. Também teve Jorge Versilo, Mona Lisa. Olha, os grandes ícones da nossa cultura se encontram aqui na Nova Brasil, e grandes artistas da música brasileira brilharam no Prêmio BTG Pactual da Música Brasileira, que aconteceu na semana passada no Rio de Janeiro. Foi uma celebração histórica da nossa música, que você com certeza acompanhou de perto aqui na Mais Que Moderna Brasileira. A gente ouve agora mais um ícone da nossa música, Gilberto Gil, Esperando na Janela.

0: Nova Brasil, agora 8h37.
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0: Estava remexendo o arquivo aqui da Nova Brasil e encontrei esse clássico, hein? A gente vai ouvir Caetano Veloso, Trilhos Urbanos, música lançada em 1979 e que faz parte do álbum Cinema Transcendental. Bora curtir aqui no Arquivo Nova Brasil.

0: Nova Brasil FM, a gente fecha o Sob Medida com Guilherme Arantes, Coisas do Brasil.
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0: Chegando com destaques do noticiário nesta manhã de terça-feira. A primeira turma do STF começa hoje a julgar Eduardo Bolsonaro. Ele é acusado de tentar interferir lá dos Estados Unidos no processo sobre a tentativa de golpe. A investigação cita falas e postagens em que ele defendeu sanções contra ministros do Supremo e autoridades brasileiras. Eduardo mora nos Estados Unidos e vai ser representado pela Defensoria Pública da União. E a Advocacia-Geral da União fechou um acordo para garantir a nomeação e a posse de Flávia Medeiros no Itamaraty. Ela tinha sido exonerada em maio após uma disputa sobre heteroidentificação do concurso. Flávia foi aprovada para uma vaga reservada a candidatos pretos, mas a banca contestou a autodeclaração racial dela. Pelo acordo, a União vai garantir a posse e Flávia abre mão de indenização e salários retroativos. 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Faltando 2 para as 9. Bom dia para você.
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0: Nova Brasil FM, fechando esse bloco com mais um super clássico da nossa música. Essa é de 1968, Chico Buarque e MPB 4 Roda Viva. 9:17, bom dia.
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3: Estudo do Instituto Butantan e da USP aponta que Alagoas apresenta a maior incidência de acidentes com escorpiões do Brasil. O estado registrou mais de 15 mil ocorrências em 2025 e já contabiliza milhares de novos casos nos primeiros meses de 2026. Especialistas orientam a manter os quintais limpos e procurar imediatamente uma unidade de saúde em caso de picada.
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9: São João também é tempo de simpatia. Essas tradições populares misturam fé, cultura e um toque de brincadeira. Tem simpatia para descobrir o futuro amor, para trazer sorte, dinheiro e até casamento. Uma das mais conhecidas é colocar uma imagem de Santo Antônio de cabeça para baixo ou tirar o menino Jesus do colo dele e prometer devolvê-lo somente após encontrar um pretendente. Ou adivinhar o amor enfiando uma faca no tronco da bananeira na véspera de São João. Na manhã seguinte, a letra formada pelo leite da planta indicará a inicial do futuro amor. Independente de acreditar ou não, o importante é entrar na brincadeira e se divertir com os amigos e a família.
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0: E os ícones da nossa cultura se encontram aqui na Nova Brasil. Grandes artistas da música brasileira brilharam no prêmio BTG Pactual da Música Brasileira, que aconteceu na semana passada no Rio de Janeiro. Foi uma celebração histórica da nossa música que você acompanhou aqui na Nova Brasil. E a gente ouve agora a parceria entre Fagner e Zé Cabaleiro, Palavras e Silêncios. 9:20, bom dia para você. 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

0: Nova Brasil e o som do Skank, Balada do Amor Inabalável, 9h37, bom dia.
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7: Caros e caras ouvintes da Nova Brasil, vamos falar hoje sobre a privatização que o Javier Milei quer fazer na Argentina. O grupo México Transportes e a americana Webtec se uniram para disputar a privatização da Belgrano Cargas, uma importante peça do agro argentino. Essa empresa tem uma malha que transporta cerca de 7,5 milhões de toneladas por ano e 60% disso são produtos agrícolas. Ou seja, a gente está falando de trilho, mas também está falando de soja, milho, exportação, dólar e competitividade. Porque a Argentina é uma potência agrícola, mas sofre com os gargalos logísticos históricos. Se a privatização trouxer investimento e eficiência, o grão sai mais barato do interior e chega melhor ao Porto de Rosário. No fundo, a notícia resume bem a aposta de Milei: vender ativos estatais para tentar destravar a produtividade. A pergunta é se o capital privado vai comprar a tese e entregar essa obra.
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11: Estamos de volta e a gente abre esse bloco trazendo mais um clássico da nossa música. Lançado em 1985 no álbum Fogo na Mistura, a faixa De Volta para o Aconchego se consagrou como um marco eterno na voz de Elba Ramalho. A canção surgiu da parceria entre Dominguinhos e Nando Cordel e traz a sanfona chorosa de Dominguinhos ditando o tom, levando o ouvinte para as raízes e para o calor do lar. Bora curtir então no Arquivo Nova Brasil, Elba Ramalho, De Volta para o Aconchego.

0: Nova Brasil FM, Djavan Si.
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0: Estou de volta com atualizações do noticiário. A Polícia Civil de Roraima faz hoje uma operação contra a facção venezuelana Trem de Aragua. A ação mira os braços operacional e financeiro do grupo. São cumpridos mandados de prisão e busca em 6 estados e, segundo a polícia, a facção atuava com tráfico de drogas, lavagem de dinheiro e comércio ilegal de armas. A investigação também aponta fornecimento de armamentos para facções brasileiras, principalmente o Comando Vermelho. E a Islândia foi considerado o país mais pacífico do mundo em 2026. É a 19ª vez seguida que o país lidera o Índice Global da Paz. O Brasil aparece na posição 124 entre 163 países avaliados. Na América do Sul, o país fica atrás de Uruguai, Chile, Paraguai e Argentina. O ranking leva em conta segurança pública, conflitos, estabilidade política e nível de militarização. 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Faltando 4 para as 10. 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
0: Água quente, fogos de artifício, fogueiras, ferro de passar, produtos químicos e eletricidade estão entre as principais causas de queimaduras. Nessa hora, é preciso manter a calma para prestar os primeiros socorros. Resfrie a área queimada em água corrente por cerca de 10 minutos. Cubra a queimadura com pano limpo e úmidos e vá para a emergência. Para queimaduras químicas, lave o local por pelo menos 20 minutos para remover a substância. Se houve ingestão de substância corrosiva, corra para o hospital. Se a queimadura for elétrica, tire o aparelho da tomada ou desligue a energia antes de tocar no local e também leve a pessoa ao hospital imediatamente.
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Nova Brasil e o som de Maria Rita, a festa. A gente ouviu também Lulu Santos, Esse Brilho em Teu Olhar. E os ícones da nossa cultura se encontram aqui na Nova Brasil. Grandes artistas da música brasileira brilharam no Prêmio BTG Pactual da Música Brasileira, que aconteceu na semana passada no Rio de Janeiro. Foi uma celebração histórica da nossa música, que com certeza você acompanhou tudo de perto aqui na Mais Que Moderna Brasileira. E a gente ouve agora Alma Jane, Estrela.

0: Nova Brasil FM, Gilberto Gil, Esotérico, 10h19, bom dia. 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
0: Vanessa da Mata, ainda bem.

necessidades, as minhas relações, a minha cultura e o meu corpo. Que espaço meu passado deixa para minha liberdade hoje?

0: Nova Brasil e o som dos Titãs pra dizer adeus, agora 10h39. 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
5: O presidente Lula lançou uma nova linha de crédito para entregadores de aplicativo comprarem motos e bicicletas elétricas. O programa Move Brasil oferece juros abaixo do mercado com financiamento de até 100% do valor e prazo de até 48 meses para pagar. A medida busca ampliar a inclusão produtiva, melhorar as condições de trabalho da categoria e renovar a frota em todo o país.
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0: Você já parou para pensar no significado das bandeirinhas juninas? Essa tradição chegou ao Brasil com os portugueses, que usavam bandeiras para enfeitar festas religiosas em homenagens aos santos. Por aqui, elas passaram a fazer parte das comemorações de três figuras muito importantes: Santo Antônio, São João e São Pedro. E tem um detalhe curioso: as bandeirinhas com duas pontas representam a tradição ponta, fazem referência às origens pagãs da festa. Viu só? Por trás da decoração colorida, existe muita história e significado.
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3: Lobão, noite e dia.

0: Nova Brasil, e a gente ouviu Djavan com Flor de Lis.
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0: E a gente ouve agora Medo da Chuva, faixa do álbum Guita, lançado em 1974. A música é fruto da parceria entre Raul Seixas e o escritor Paulo Coelho. A gente vai ouvir o eterno Maluco Beleza cantando sobre a beleza de se redescobrir e aceitar as próprias tempestades.

0: destaque do arquivo Nova Brasil, Raul Seixas, Medo da Chuva.
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0: De volta com destaques do noticiário, em reunião bilateral no G7, o presidente Lula e a primeira-ministra japonesa Sanae Takaichi anunciaram o início das negociações para um acordo de parceria econômica entre o Japão, e o Mercosul. O anúncio oficial está previsto para o dia 30 de junho, durante a próxima reunião do bloco em Assunção. E a seleção do Irã empatou em 2-2 com a Nova Zelândia na estreia da Copa do Mundo, mas o drama ficou fora do campo. O capitão do time, Mehdi Taremi, e um auxiliar foram retidos no aeroporto de Los Angeles após o jogo. A equipe recebeu ordem de saída imediata dos Estados Unidos e está hospedada em Tijuana, no México. 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Faltando 2 para as 11, eu, Cláudia Nakazato, tô indo embora. Mas quem já tá por aqui para te fazer companhia é a Luciana Camasmi. Um beijo para você e até amanhã. Tchau. 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

Nova Brasil, mais que moderna, brasileira. 11 horas e 3 minutos. Uma ótima manhã de terça-feira para você. Eu sou Luciana Camasmi, tô por aqui cobrindo as férias da Ana Pelisser e você está sintonizado na Nova Brasil FM. Você pode acompanhar a gente pelo aplicativo e também no site novabrasil.com. Essa é a Nova Brasil FM, uma empresa do Grupo Tati. Você ouve Capital Inicial.

0: Nova Brasil, esse foi o Balara junto com Jorge Versilo. Algo me diz, 11h18. 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

0: Nova Brasil, 11h32.
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0: Lançado originalmente em 1982 no aclamado álbum Corpo e Alma, Tokito marcou época ao apresentar uma faceta deliciosamente irreverente da cantora Simone. Composta por Clayton e Clédir, a canção é uma crônica pop acelerada que brinca com as intensidades, os ciúmes e as loucuras sadias de um relacionamento apaixonado. Aqui no Arquivo Nova Brasil, a gente ouve a Simone, Tokito.

0: Nova Brasil, essa foi Simone Tokito. Agora são 11h37. 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
0: Nova Brasil, agora faltam 20.
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0: Nova Brasil, esse foi Gilberto Gil, a novidade.
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0: A Tunísia se tornou o primeiro país da história da Copa do Mundo a demitir o técnico após apenas um jogo. Sabri Lamouche foi dispensado depois da goleada de 5-1 sofrida para a Suécia no domingo. O francês Hervé Renard, ex-técnico de Marrocos e da Arábia Saudita, assume o comando da equipe tunisiana até o fim do torneio. E o presidente dos Estados Unidos, Donald Trump, disse nessa terça-feira que o primeiro-ministro israelense Benjamin Netanyahu precisa ser mais responsável em relação ao Líbano. Trump está frustrado com Netanyahu por acreditar que os ataques israelenses ao Hezbollah estavam dificultando o acordo de cessar fogo com o Irã, que exigia a inclusão do Líbano nas negociações. 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Agora faltam 4 minutos para o meio-dia. 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
4: A homenagem a Cazuza foi um dos grandes momentos da premiação que aconteceu no Teatro Municipal do Rio de Janeiro. A noite reuniu diferentes gerações da música e interpretações especiais dos clássicos do poeta. Seu Jorge abriu a celebração com o Brasil. Ludmilla reinventou Exagerado. Simone emocionou com o codinome Beija-Flor. 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O encerramento ficou por conta de Ney Matogrosso, com Pro Dia Nascer Feliz. Confira mais detalhes e os destaques da premiação em novabrasilfm.com.
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1: 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Meio-dia e dois, ótima tarde pra você. Nessa edição do Sob Medida, tem Cazuza, Lulu Santos, Marina Lima e agora você ouve Ivete Sangalo.

Nova Brasil, você ouviu Acendo o Farol na versão do Jota Quest. Agora 12:20. 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Boa sorte pra você, agora a gente curte Lulu Santos.

0: Nova Brasil e o som do Cazuza, Ideologia. Agora 12:37.
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0: Lançado em 1983 no álbum Casa de Brinquedos, o caderno de Toquinho e Mutinho dá voz ao companheiro silencioso que guarda desenhos, sonhos, segredos e lembranças de toda uma vida. Com delicadeza e poesia, a canção conquistou gerações e, mais recentemente, ganhou popularidade ao integrar a trilha sonora da novela Carrossel, do SBT, que foi ao ar em 2012. Aqui no Arquivo Nova Brasil, a gente ouve esse clássico, O Caderno do Toquinho.

0: Nova Brasil, esse foi Djavan com Acelerou e antes Cidade Negra, a estrada para encerrar essa edição do Sob Medida. Agora faltam 5 minutos para uma.
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0: Nova Brasil e o som do Gilberto Gil, palco, agora 1h11.
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0: Lançado em 1979, na voz e na interpretação sempre visceral de Elis Regina, O Bêbado e a Equilibrista é muito mais do que um clássico da MPB. É um verdadeiro monumento de liberdade. Composta pela dupla genial João Bosco e Aldir Blanc, a música usa a poesia para tocar direto nas feridas da ditadura. O Bêbado com Chapéu Coco lembra a melancolia de Chaplin, enquanto a Equilibrista é a própria esperança do povo, se equilibrando na corda bamba. A gente ouve no Arquivo Nova Brasil, Elis Regina, O Bêbado e a Equilibrista.

0: Nova Brasil, esse foi Engenheiros do Havaí. Era um garoto que, como eu, amava os Beatles e os Rolling Stones. 1:19.
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3: Os gigantes também brilharam no prêmio BTG Pactual da Música Brasileira, uma celebração histórica da nossa música que você acompanhou de pertinho aqui na Nova Brasil. O Djavan foi um dos premiados nessa cerimônia. Ele ganhou os prêmios nas categorias Melhor Artista de MPB e Melhor Lançamento de MPB. Aqui na Nova Brasil, a gente curte Djavan.

0: Nova Brasil, esse foi Fagner, Borbulhas de Amor. Agora 1h39. 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

0: Nova Brasil, esse foi Ney Mato Grosso com Poema.
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0: O presidente dos Estados Unidos, Donald Trump, afirmou que o Estreito de Hormuz será totalmente reaberto na próxima sexta-feira, reforçando o otimismo em torno do acordo de paz com o Irã. A passagem é estratégica para o comércio mundial de petróleo. A expectativa é que a normalização reduza as tensões no Oriente Médio e alivie a pressão sobre os mercados internacionais. E o ministro Alexandre de Moraes, do STF, determinou que a defesa do ex-presidente Jair Bolsonaro preste esclarecimentos sobre uma arma que foi apreendida durante a operação da Polícia Federal. Os advogados terão prazo para explicar a origem, a regularidade do registro e a relação do armamento com o investigado. A medida faz parte das apurações conduzidas no Supremo. Nova Brasil, mais que moderna, brasileira, 2 horas em ponto. 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

0: Se tem festa, tem comida boa. E no São João, o milho é o grande protagonista, das receitas mais simples, as mais elaboradas. Ele aparece em pratos como pamonha, canjica, milho cozido, bolo de milho e até pé de moleque. Mas não para por aí. As cozinhas fervilham com receitas que são verdadeiras heranças de família. A gastronomia junina vai muito além do milho. Embora ele seja o rei da festa, tem também munguzá, cocada, arroz doce, queijo coalho, maçã do amor. Tudo com aquele gostinho de tradição. As comidas típicas são parte essencial da festa junina. Aquele tipo, sabe, de comida que aquece o coração e que a gente espera um ano todinho para saborear de novo.
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0: Nova Brasil, esse foi Claudio Zoli com Cada Um, Cada Um. 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Agora 2h21.
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4: Maceió registrou a segunda menor temperatura entre as capitais do Nordeste, marcando 22,1 graus Celsius, de acordo com o IMET. A capital alagoana ficou atrás apenas de João Pessoa, apresentando um clima mais ameno do que Salvador, Recife e Fortaleza. A previsão para os próximos dias em Maceió segue agradável, com sol entre nuvens e máxima de até 29 graus.
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Nova Brasil, essa foi a Blitz com A Dois Passos do Paraíso. Agora 2h29 e os grandes ícones da nossa cultura se encontram aqui na Mais Que Moderna Brasileira. E esses gigantes também brilharam no prêmio BTG Pactual da Música Brasileira. Uma celebração histórica da nossa música que você acompanhou de pertinho aqui na Nova Brasil. A Daniela Mercury foi uma das concorrentes, levou para casa o prêmio de melhor lançamento de axé. Aqui na Nova Brasil, a gente ouve a Daniela Mercury junto com o Herbert Viana, só para te mostrar.

0: Nova Brasil, essa foi Cássia Eller, Admirável Gado Novo. 2h41. 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

0: moderna brasileira. A gente ouviu Ana Vitória, Fica.
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0: A Polícia Federal devolveu 6 peças sacras furtadas da Igreja de Santa Luzia, no centro do Rio de Janeiro. Os objetos, que faziam parte do acervo histórico e religioso do templo tombado pelo IPHAN, foram recuperados após investigações que apuram crimes de furto e receptação. Segundo a PF, os itens estavam em um estabelecimento de antiguidades e foram restituídos à igreja após comprovação de sua origem. E mudando de assunto, estão na mira de especialistas promessas de saúde que circulam nas redes sociais, como os chamados chips da beleza, dietas detox e o uso indiscriminado de vitaminas. Médicos alertam que muitas dessas práticas não têm comprovação científica e podem trazer riscos à saúde. Para entender quais modismos merecem atenção e quais cuidados tomar, confira a reportagem completa no site da Nova Brasil. 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Faltam 2 minutos para as 3.
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0: Nova Brasil, essa foi Vanessa da Mata, te amo. Agora são 3h17. 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

0: Nova Brasil, esse foi Gilberto Gil, Realce. 3h29.
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0: Nada por Mim é um dos maiores sucessos de Marina Lima, lançado em 1985 no álbum Todas. A canção foi composta por Herbert Viana e Paula Toller e se tornou um clássico do pop brasileiro dos anos 80. Vamos ouvir então Marina Lima, Nada por Mim.

0: Nova Brasil, você ouviu Titãs Epitáfio. Agora são 3h35. 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

0: fogueira é um dos maiores símbolos do São João e tem um significado especial. Segundo a tradição, ela representa o nascimento de São João Batista e diz que ele teria sido anunciado com o acendimento de uma fogueira. Já na tradição pagã, as fogueiras celebravam o solstício de verão. Elas eram acesas para agradecer pela colheita, pedir fertilidade para afastar maus espíritos. Os rituais incluíam danças ao redor do fogo para purificação de doenças e energias negativas. Antigamente, as famílias se reuniam ao redor do fogo para contar histórias, cantar e se aquecer. Uma tradição que atravessou gerações.
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0: Nova Brasil, 3h49.
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2: Mais que moderna e brasileira, uma excelente tarde de terça-feira para você. Por aqui, Dom Ávila. Muito grato por você estar acompanhando a gente através do rádio, aplicativo e também no site novabrasil.com. A partir de agora tem um Sob Medida, uma hora de música para você curtir num alto e bom som. E a gente já começa com esta pedrada, Lobão.

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Esse é o clássico do Tim Maia, do Leme ao Pontal aqui na Nova. 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Vamos seguindo por aqui com Legião Urbana, o Teatro dos Vampiros.

0: Nova Brasil mais que moderna e brasileira, esta é Adriana Calcanhotto naquela estação. Você está curtindo Sob Medida, uma hora de música sem intervalos, agora 4h33.
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0: Seguimos com Ney Matogrosso e Chico Buarque, até o fim.

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0: Nova Brasil, mais que moderna e brasileira. Encerrando sob medida com Barão Vermelho, o poeta está vivo. Continue sintonizado com a gente aqui na Nova Brasil. A qualquer momento, mais uma edição do Sob Medida para você curtir. 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
0: E a Sabesp demitiu 2 funcionários e suspendeu 7 após o vazamento de gás no bairro da República, ocorrido no início do mês. Para reforçar a segurança e conter acidentes, como a explosão que matou 2 pessoas no Jaguaré, a empresa anunciou a criação de uma diretoria de segurança operacional e vai triplicar o número de fiscais em campo, ou seja, na rua. Sindicatos criticam a gestão e apontam que as falhas são reflexo de um desmonte técnico após a privatização.
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5: O Procon Maceió realizou uma operação de fiscalização nas barracas de venda de fogos de artifício da capital para garantir as normas de segurança. A ação verificou desde autorizações de funcionamento até as condições de armazenamento dos produtos e prazos de validade das embalagens. O órgão orienta a população a comprar apenas em locais regularizados, visando reduzir os riscos de acidentes durante os festejos juninos.
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0: Nova Brasil, mais que moderna e brasileira. Este é seu Jorge, seu olhar, super som que sempre está aqui na programação da Nova. E vem chegando em instantes um Nova Brasil em campo com o Weber Lima e toda a equipe esportiva da Nova Brasil. Começando agora às 5h30. Você vai ficar por dentro de tudo que rola no mundo da bola. 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
7: 5 horas e 29 minutos. Boa tarde para você ligado na Nova Brasil FM. Está começando o Nova Brasil em Campo com pão de alhozinho. Resenha boa, tem pão de alhozinho. Dá jogo, vamos até as 7 da noite. Juntos com Jorge Vinícius, Celso Cardoso, Renan Teixeira, comigo Weber Lima, com a equipe técnica que cuida do YouTube, do sonsaço da Nova Brasil, com o Ricardo Simões, Gabriel Petraço, Cezinha Martins, Lucas Monteiro, Celcinho Roberto na mesa de som, produção de Antônio Lima. Vamos direto aos destaques do programa de hoje, dia 16 de junho de 2026, com Edson Rufino, Lucas Basílio, Felipe Camargo, Felipe Oliveira e Antônio Lima. Vamos lá!
8: Na seleção brasileira, Neymar participa de atividade no gramado, mas ainda sem usar as chuteiras e dificilmente ficará à disposição para o confronto diante do Haiti. Lateral esquerdo Douglas Santos conversa com a imprensa e fala sobre a preparação visando o duelo diante do Haiti, sexta-feira, pela segunda rodada do Grupo C da Copa do Mundo.
9: Seleção mexicana vem com 3 mudanças para a partida decisiva diante da Coreia do Sul. Cheque aí, África do Sul terá arbitragem totalmente feminina e Alfonso Davies pode retornar contra o Catar.
10: Segundo 7-1 em 12 anos para a Alemanha, coloca os alemães entre os recordistas de gols em toda a história das Copas. Já na seleção tunisiana, escolhido substituto para comandar a seleção no restante do Mundial.
11: Estreando agora, a seleção francesa de Kylian Mbappé, Olise Didier Deschamps, uma das favoritas ao título da Copa do Mundo, jogando neste momento contra a seleção de Senegal. E no outro jogo do Grupo I, a Noruega de Erling Haaland, estreando em Copas do Mundo, enfrenta a seleção do Iraque. Noruega de volta à Copa do Mundo, depois de 28 anos.
12: Enfim, a seleção da Argentina para sua estreia na Copa do Mundo dos Estados Unidos, Canadá e México, 10 da noite, horário de Brasília, vai enfrentar a seleção da Argélia. A Argentina teve que superar vários problemas de ordem médica e a condição física não é a ideal. No outro jogo do grupo, acontece a estreia nesta quarta-feira, Áustria e Jordânia estarão se enfrentando nesse mesmo dia, estreia de Portugal e também da seleção da Inglaterra.
7: Portanto, aí os destaques. Do nosso Nova Brasil em Campo. Já deu destaque, Felipe. Agora espera um pouquinho, tá bom? 5 horas e 32 minutos. É o seguinte, vamos lá com a nossa enquete do dia. Ah, rapaz, a enquete do dia, né? Neymar terá condições de disputar a primeira fase da Copa do Mundo? Cadê a enquete? Cadê a enquete, rapaz? Que eu não estou conseguindo ver a enquete aqui. Deixa eu dar uma olhada. Cadê? Vamos voltar aqui. Dar uma atualizada aqui para a gente ver a questão Neymar. Sabe por quê, gente? Se tiver a imagem para quem está no YouTube, colocar a imagem do Neymar em campo, pode colocar aí a imagem do Neymar. Neymar atuará na primeira fase da Copa? Sim ou ou não? Boa tarde, Renan Teixeira, sua opinião.
13: Boa tarde, Weber. Boa tarde, Celso. Boa tarde aos ouvintes da Nova Brasil. Eu acho que não. Eu acho que ele não vai atuar na primeira fase da Copa do Mundo. Mas eu acho que era necessário, pela questão do ritmo de jogo, ele jogar ali alguns minutos no terceiro jogo. Mas pelo que... Hoje é o primeiro dia dele dentro do campo, de tênis.
14: Sem bola.
13: Sem bola, correndo, somente correndo, em linha reta, pelo menos as imagens que apareceram para nós. Eu não sei se houve algum treino mais... que exigiu mais ali do músculo lesionado, que daí quando o cara coloca a chuteira, mudança de direção em alta velocidade, aí sim exige mais do músculo. E a gente não tem informação se houve esse tipo de treinamento. Mas pelo que a gente está vendo, corrida é um trote mais forte, em linha reta de tênis, portanto eu acredito que isso é o início da transição para o campo.
7: Teve até uma imagem dele colocando a chuteira, né, Renan?
13: Apareceu, eu vi... Não sei se está no Instagram da CBF.
7: Teve, mostrou depois, mas não, ele não treinando com bola, né? Não, só
13: de tênis, portanto, eu acredito que isso é o início da transição pro campo.
7: Teve até uma imagem dele colocando a chuteira, né, Renan?
13: Apareceu, eu vi. Não sei se está no Instagram da CBF.
7: Teve, mostrou depois, mas não, ele não treinando com bola, né? Não, só na chuteira, né, Renan?
13: Apareceu, eu vi. Não sei se está no Instagram da CBF.
7: Teve, mostrou depois, mas não, ele não treinando com bola, né? Não. Só.

0: para o mata-mata, caso o Brasil se classifique.
1: Jorge Vinícius, boa tarde, JV. O avassalador Jorge Vinícius, boa tarde. A sua opinião, JV, ele joga na primeira fase ou não?
2: Oi, Weber, boa tarde para você, a todos os nossos companheiros, Renan, Celso, aqueles que nos acompanham aqui no Nova Brasil em Campo. Eu já penso diferente. Nós temos aí 8 dias para o último jogo da seleção brasileira nessa primeira fase, diante da seleção da Escócia. Acho que temos tempo hábil para colocar o Neymar, pelo menos como opção no banco de reservas, para enfrentar os escoceses. Se ele vai começar o jogo, é uma outra história. Mas o Neymar estará, dia 24 de junho, à disposição do Carlo Ancelotti para encarar a seleção da Escócia. E estando à disposição, ou no banco de reserva, ou sendo escalado desde o início como titular, nós teremos mais ou menos uma sequência aí de otimismo ou não com aproveitamento do craque Neymar, único jogador diferenciado, mas que infelizmente hoje não se encontra em condições de jogar. Mas como temos o tempo ainda de 8 dias para ele se preparar melhor na condição física e também na questão técnica de treinar com bola, de se juntar aos demais jogadores e participar de coletivos, eu estou apostando que o Neymar, no dia 24 de junho contra a Escócia, estará na reserva, pelo menos, e vai disputar ainda esta terceira partida do Brasil na fase de grupos da Copa do Mundo. Weber.
1: Legal, Jorge Vinícius. Eu também acredito que ele entrará em parte do jogo da Escócia. No jogo contra a Escócia, o Brasil provavelmente classificado, né? Porque se o Brasil vencer agora, dependendo do que acontecer ali entre Marrocos e Haiti, o Brasil vai ter possibilidade ali de ficar ou em primeiro ou em segundo, ou até mesmo empatando com a Escócia, sendo um dos terceiros colocados. Eu acredito que o Neymar deve jogar um pedaço contra a Escócia, porque essa imagem de hoje chamou a atenção de todo mundo, uma surpresa realmente, o Neymar correndo. É como o Renan disse aqui, né? Quando corre em linha reta uma história, depois precisa fazer o teste com os cones, mudar de direção e tal, que aí...
3: Exato. Que é o movimento, simulando o movimento do que é o jogo, né? Do que é o jogo. Primeiro sem a bola, depois com a bola. Esses movimentos é que são os testes para, de fato, você ter a certeza que o músculo lesionado tá normal, já é regenerado, as fibras musculares, né? Não tem nenhum tipo de fibrose ali. Porque rompimento de fibra muscular e de grau 2, no qual muitas fibras musculares foram rompidas, ela leva muito mais tempo, né?
4: Exato.
3: E o alongamento e o fortalecimento desse músculo é muito importante. Primeiramente, desculpa, JV, boa tarde. É que quando não tá presente aqui, a gente acaba esquecendo. Peço desculpas.
5: Boa tarde, JV.
3: Peço desculpas, mas... E um detalhe também, que é o retrospecto recente do Neymar, né? A recuperação é mais lenta normalmente do que um atleta necessita para as recuperações das lesões que ele tem tido, né? Então, isso é um fato que a gente tem que ficar de olho também, Weber.
1: E em relação a essa questão do Neymar, eu acredito... Por que que eu acredito que ele vai aparecer no jogo da Escócia? Porque a atuação do Brasil foi ruim demais. E a sombra do Neymar cresceu mais na seleção brasileira. E aí, tudo bem, pode falar que ele está sem ritmo de jogo, pode se falar que ele não tem condições, mas a sombra do Neymar cresce a cada jogo ruim da seleção brasileira ou a cada tempo mal jogado, como foi a primeira etapa contra Marrocos. Então, a expectativa pelo Neymar vai crescendo, para ver realmente, porque nós temos uma Copa do Mundo também, que eu vou te falar, pelo menos na primeira rodada, a Espanha maravilhosa, vai atropelar e tal, empatou com o Cabo Verde. A França está numa luta para ganhar do Senegal de 1-0. E outras seleções que se aguardavam um pouquinho mais estão tropeçando, como a Bélgica, né, que ontem conseguiu com gol contra empatar com o Egito. Então, eu estou vendo que o Neymar se cresce cada vez mais uma expectativa em torno do jogador. E se o Brasil não fizer um bom jogo com o Haiti, porque aí seria um absurdo realmente, aí realmente a força do Neymar fora do campo, ela cresce cada vez mais nessa vontade do brasileiro ver como será a seleção com o Neymar. Essa seleção do Ancelotti com o Neymar. Fala.
3: Mas aí eu acho que depois...

0: Depois dessa sua fala, aí eu acho que tem que haver uma preocupação ainda maior
1: Se jogar mal, você fala, né?
0: por parte do brasileiro. Por quê? Quando você fala, a Espanha não conseguiu vencer, a França está sofrendo, os favoritos estão sofrendo, a gente está tendo essa Copa do Mundo, jogos mais equilibrados, tirando aquela Alemanha e Curaçao. Mas aí que me preocupa, por quê? Tem se mostrado uma Copa caracterizada pelo quê?
2: Intensidade.
0: Imposição
2: É isso
0: física,
2: aí.
0: intensidade e
2: O
0: comprometimento
2: Neymar não
0: tático.
2: tem essa
0: E o Neymar não
2: capacidade.
0: vai ter isso.
2: Não
0: Se
2: vai
0: fosse
2: ter.
0: um jogo que fala assim, ó, o campeonato está sendo disputado do ponto de vista técnico, opa, peraí, o Neymar tecnicamente ele pode fazer a diferença, mas não é o caso. Ele vai ter que estar muito bem fisicamente para passar.
2: O Casemiro jogou onde a temporada?
0: Jogou no
2: Premier
0: Manchester,
2: League. Então,
0: sim.
2: olha só, Bruno Guimarães.
0: Newcastle, na
2: Então,
0: Inglaterra.
2: tudo alta velocidade. Olha a performance deles contra Marrocos. O Neymar, já no Campeonato Brasileiro lento, já não estava indo bem. Imagina agora sem condicionamento físico. O Neymar eu continuo vendo com uma fagulha de ilusão.
0: Uma
2: E
0: utopia.
2: uma utopia. Ainda assim, ainda. E olha que eu até vejo hoje um apelo muito maior pelo Endrick do que necessariamente pelo Neymar. Claro que se o Neymar estiver em condições de jogo, o Ancelotti vai colocar ele para jogar alguns minutos.
0: Seu obrigado.
2: Mas ser salvador da pátria, o Hebelima, lamento
1: É,
2: muito, mas não vejo.
1: eu vejo assim, ó. O Neymar no lugar do Paquetá já jogaria mais que o Paquetá. Mais que o Paquetá no jogo contra Marrocos.
2: Hoje, não.
1: Hoje, o Neymar hoje, tecnicamente jogando mesmo sem condições físicas, já faria mais coisa
2: A
1: que o
2: questão é
1: Paquetá
2: sem a
1: ali no meio de
2: bola,
1: campo.
2: Weber. Sem a bola ele não
0: Weber.
2: vai
1: É,
2: fazer
1: mas ele
2: essa
1: é,
2: coisa.
1: fala JV, mas ele não, é o que eu falei, ele não precisa marcar, os outros têm que correr por ele. Faz parte, o cara é o craque do time. É isso que eu vejo, é isso que eu acho que o Ancelotti deveria. Prefiro o Paquetá, que nem condições físicas a gente viu no jogo contra o Marrocos, ou eu coloco o Neymar tecnicamente em outro nível. Mas antes o JV, vamos lá, JV.
3: Não, eu concordo aí com o que disse o Renan, o Celso, com relação ao aproveitamento do Neymar, a condição física, mas eu penso o seguinte: em qualquer circunstância que o Carlo Ancelotti pense em usar, em utilizar o Neymar, ele não será obrigado a marcar. Ele não será obrigado a recuar, marcar, dar combate, se esforçar fisicamente. O importante ou a importância desse jogador diferenciado para o Brasil é no passe, é no momento de uma assistência, na cobrança de uma falta, de um escanteio, talvez de um pênalti, no momento decisivo. Então, pesa menos essa situação de ordem física e entrosamento. Para um craque, para um jogador como o
1: Isso,
3: Neymar,
1: assessoria.
3: fica fácil ele olhar para um lado e ver Vini Júnior, olhar para o outro e ver o Rafinha. Difícil ele olhar hoje no Santos e encontrar esses jogadores. Então, independentemente da questão física, do condicionamento ideal do Neymar, no meu raciocínio, pensando com a cabeça do Carlo Ancelotti, em qualquer circunstância que o Neymar entrar nessa seleção brasileira, seja no ataque, seja no meio-campo como meio atacante, o Neymar não terá obrigação de marcar, Weber.
1: É, eu também acho
0: Para isso,
1: que um esquema deve ser montado
0: então para isso
1: para isso.
0: ele tem que montar um esquema parecido com o que é a Argentina para o Messi jogar. Um meio de campo
2: Mas
0: mais
2: ele nunca treinou isso, nunca. Não
0: então, é
2: vejo isso.
0: exatamente.
2: Não vejo o
0: Um meio de
2: Ancelotti
0: campo mais
2: improvisando.
0: povoado, um meio de campo que os caras de fato correm, e não só meio de campo, porque contar o Julián Álvarez corre que nem um animal pro Messi não
2: Sim.
0: precisar, pra não precisar se desgastar. Quem joga pelas pontas, a mesma coisa. Os três no meio de campo, Enzo, Mac Allister, ou Paredes, ou quem quer que, o Rodrigo De Paul, quem quer que esteja ali, os caras se matam pro Messi decidir o jogo. O Neymar vai ter. Primeiro, o Ancelotti vai fazer isso com a seleção brasileira? Segundo, o Neymar vai ter a mesma capacidade que o Messi tem de decidir os jogos?
2: Vai.
0: Esse que é o detalhe. A gente vai ter que ver. Mas eu, na minha visão, pelo que tem se apresentado o trabalho do Ancelotti, eu acho difícil que ele arme um esquema e fale: Neymar, com a bola você decide, você não precisa voltar.
2: Chance zero, eu diria. Chance zero.
0: Eu
2: Se
0: também
2: você pegar,
0: acho pouco provável.
2: inclusive.
1: Mas vamos lá, Celso, agora eu vou te perguntar um negócio. Vamos supor que o Brasil vai muito mal contra o Haiti. Vence o Haiti por 1-0 jogando nada, nada. Aí vai para a
2: Acho bem provável.
1: Aí vai para a Escócia. Também aquela briga, tá 1-0 contra a Escócia, continua jogando mal, vai pro mata. Você não acha que ele colocaria o Neymar de qualquer forma?
2: Neymar vai se treinar bem. Se ele comer a grama treinando, o Ancelotti coloca. Senão não vai colocar. Não é, o Ancelotti ele tem uma
1: Se ele começar a entrar, entrar, entre aspas, em desespero, falar, eu não sei mais o que fazer.
2: Se você pegar, ele falou sobre o Endre, inclusive, a questão da disciplina tática. Olha o Endre, que é forte, está em forma, tem vigor físico, não joga por causa da recomposição. Hoje não adianta, em outras épocas, se fosse um técnico brasileiro, aí até concordo com você, com o Jorge Vinícius, que um técnico seria refém do Neymar. O Ancelotti, ele não é refém, ele não pensa o
1: será
2: desse Celso jeito. Se o Neymar entrar...
1: A convocação dele já não é de um refém?
2: Não, não, pode ser.
1: Parece que foi uma pressão.
2: Sim, mas aí eu acho que faz parte... do circo. Quando eu falo do circo, não é de maneira pejorativa. É de tudo que envolve patrocínio, audiência, televisão. Não dá pra gente negar. O Neymar é uma grande marca, um grande negócio. Olha o que movimentou, olha o que foi a festa. Então, talvez, nesse contexto, ele tenha chamado o Neymar. Mas ele não vai se expor a esse ponto. Se o Neymar estiver bem, ele vai jogar. E ainda se jogar, eu acho que ele vai entrar no segundo tempo.

0: que tirou ele um pouquinho da zona de conforto, perguntando sobre o comportamento da seleção brasileira diante de Marrocos, né? O Brasil que empatou por 1-1, a atuação foi muito aquém da esperada, e a pergunta feita foi sobre o Brasil não ter botado o pé em divididas, não ter se comportado com espírito aguerrido como outras seleções que têm até um nível técnico menor têm feito até aqui na Copa do Mundo. Vamos ouvir o que fala Douglas Santos.
1: Eu acho que eu vou discordar um pouquinho do que você falou sobre em questão de que a gente não colocou o pé ou não correu mais, sabendo que a gente poderia ter jogado muito melhor do que a gente jogou, isso é fato. Poderíamos ter começado o jogo muito mais intenso do que a gente começou, ter ali dominado mais os espaços do campo, que muitas das vezes ali no primeiro tempo a gente deixou a desejar, mas que a entrega, a vontade, ela não vai faltar nunca, ainda mais falando de seleção brasileira, de Copa do Mundo, mas que acho que a qualidade em si, creio que 90 minutos faltou um pouco, mas que a gente com certeza irá controlar a ansiedade, controlar a emoção, sabendo que a estreia passou e de que agora nós temos que fazer o algo a mais já no próximo jogo contra o Haiti.
0: O lateral esquerdo da seleção brasileira, que foi titular na estreia, fala também sobre o adversário desta sexta-feira, o que esperar do Haiti. O Brasil vai ter que mudar o seu comportamento, evidentemente, em comparação ao primeiro duelo na competição, e o que esperar desse adversário que conseguiu ali, pelo menos, dificultar a vida da Escócia, que só venceu por 1-0 também na primeira partida dentro da competição.
1: A gente está falando de uma seleção do Haiti, mas que é uma seleção muito forte fisicamente, que tem uma intensidade que a gente, pelo menos eu pude ver no jogo que eles fizeram contra a Escócia, que tem se mostrado uma seleção muito qualificada. Então, será um jogo muito difícil, que no qual a gente tem que... O primeiro pensamento é pensar em vencer, porque não podemos ter a soberba de falar que é o Haiti e que a gente vai golear. Então, temos que ter os pés no chão, a humildade e saber que os 3 pontos é o mais importante nesse momento.
0: Esse então, lateral esquerdo Douglas Santos, a expectativa, como nós já trouxemos ontem, de uma seleção brasileira que possa ter mudanças em relação à equipe que estreou contra Marrocos e que pode ter também o Carlo Ancelotti usando da mesma estratégia. Os jogadores só foram informados de quem seriam os titulares contra Marrocos no dia do jogo. Pode ser que isso se repita também diante do Haiti, Weber Lima.
2: Filha, portanto, aí o Felipe Camargo trazendo o destaque da seleção brasileira. E daqui a pouquinho a gente vai ter um convidado especial, Alexandre Galo, estará conosco para a gente bater um papo. Ele que fez o último trabalho como treinador do Azuris, Clube do Paraná, e está em Orlando, nos Estados Unidos, e vai entrar daqui a pouquinho para bater um papo conosco. O Galo, que foi coordenador das seleções de base aqui do Brasil, para a gente falar um pouquinho sobre o trabalho do Galo e também, lógico, sobre a Copa do Mundo, que neste momento está terminando. França e Senegal, França 2-0. Mbappé fez um dos gols da vitória parcial francesa e deixou o Pelé para trás. Quando eu falo deixou o Pelé para trás, é porque ele tinha 12 gols em 14 partidas, números exatos ao Pelé. Pelé, em Copas do Mundo, fez 12 gols em 14 jogos. O Mbappé tinha 12 gols em 14 jogos. É lógico que o Mbappé terá a possibilidade de uma partida a mais, terá outras oportunidades. Chega ao seu 13º gol em Copas do Mundo em 15 jogos. Para vocês terem uma ideia, o Messi já fez 26 jogos por Copa do Mundo e tem o mesmo número de gols do Mbappé, com 13. O Just Fontaine, compatriota aí do Mbappé, fez 13 gols em 6 jogos, né, na Copa de 1958, que inclusive o Brasil eliminou a França. E, portanto, estou acreditando aqui, já até falei fora do ar, né, para o Celso, para o Renan, o JV está lá em Ribeirão Preto, mas eu falei, o Mbappé será um novo, vocês podem marcar aí, Mbappé será um novo artilheiro de Copas do Mundo, porque ele está 3 do Close, que tem 16 gols. A França está ganhando 2-0 do Senegal. Vai pegar Iraque e Noruega. Vocês acham que o Mbappé não vai passar já na fase de grupos a ser o artilheiro de todas as Copas? Eu acho muito difícil.

0: Ronaldo, 15.
1: Ronaldo, 15 em 19 jogos.
0: É, pesado, número pesado também, né?
1: Também, ah, também.
0: É, comparando com o número de jogos.
1: Sim, cara. Sim. O Klose tem 24 jogos, né? Então teve mais possibilidades, fez 16 gols. Mas o Mbappé, com um número menor que o Ronaldo, que o Klose, com certeza vai ultrapassar essa marca de 16 gols. Vamos com a participação do ouvinte, antes da gente falar um pouco mais de seleção brasileira, nosso bate-papo com o Galo. Vamos lá, 10 mensagens, Celcinho. 10 mensagens do ouvinte que está concorrendo à camisa da seleção brasileira no 11 943 805 100. Vamos lá.
2: Boa tarde, Weber Lima. Boa tarde a todos aí na Nova Brasil. A programação de vocês é sempre nota 10. Aqui é Fábio de Itu. Neymar não volta, não. Sem condição do Neymar participar dessa Copa. Ele vai forçar e não vai voltar. Valeu, um abraço.
3: Boa tarde, Weber Lima, galera da Nova Brasil. Eu quero a camisa da seleção brasileira, hein? Vai vir escrita Nova Brasil. O Neymar não joga na primeira fase. Não tem por que jogar também, não. Dois times mais fracos, deixa ele para o momento decisivo.
4: Boa tarde, Weber. Todo mundo falando do Neymar, do Neymar, do Neymar. E o único jogador que pode mudar a situação da seleção brasileira chama-se Endrick. Entendeu? Tira esse técnico aí que não sabe de nada. Essa seleção tá vendida. Abraço.
5: Weber Lima, Márcio Oliveira, tricolor de Sorocaba. Tá difícil o Neymar jogar. A primeira fase tá fora, não joga. Se abusar, joga só as últimas fases. Se o Brasil chegar, porque que essa seleçãozinha, se não mudar, tá complicado esse treineiro nosso, hein? Grande abraço, eu quero ganhar a camisa da seleção. Tamo junto.
6: Opa, boa noite, rapaziada, 89, boa noite, Weber Lima, tranquilo, meu camarada. Vou te falar, hein, eu avisei, hein, Marrocos ia dar empate, né? Vocês deram risadinha aí, eu ouvi. Quero ganhar a camisa da seleção, vai Brasil, mesmo assim eu acredito. Cuidado com o Haiti, hein, ai, ai, ai.
7: Fala, Weber Lima, Ricardo Zona Sul. Ô, vai vendo, escuta que eu tô te falando. Os artistas estão de plantão aí, lá do São Paulo, hein? Os caras vão contratar o Casemiro, pagar 2 milhões por mês.
1: Esquece.
7: E vão pagar uma rescisão depois de 6 meses de 14 milhões. Me escuta o que eu tô te falando, que tá cheio de artista lá, louco pra acabar a Copa. Um abraço.
8: Boa noite, Weber Lima. Boa noite, Nova Brasil. É o Richard de Itaim Paulista. Neymar tá voltando, as coisas vão melhorar, tá? O Veloso fica aí se tremendo todo. Eu quero a camisa do Brasil, viu? Bora que bora.
9: Boa tarde a todos. Aqui é o Geraldo, de Mogi das Cruzes. Eu acredito que o Neymar vai jogar sim, mas ele vai jogar quando o esquema do Ancelotti não estiver dando certo. Aí entra Neymar, entra Endrick para resolver. Abraço a todos.
10: Boa tarde, Weber Lima. Como vai? Tudo bem? Aqui é Laura, de Santo André. Deixa eu te falar uma coisa. O Neymar tem que jogar, rapaz. Não importa quando. Ele vai precisar jogar. Valeu, obrigado.
11: Boa tarde, Weber Lima. Aqui é Rafael de Jundiaí. E eu acredito sim que o Neymar entrará no último jogo contra a Escócia. Acho que faltando aí uns 15 minutos para acabar
1: também
11: o jogo.
1: Também acredito
11: que ele entrará sim.
1: Também.
11: Forte abraço e vamos que vamos, Brasil.
1: Acredito nisso. São as mensagens no WhatsApp, 11 943 805 100, mandando um abraço para o pessoal em Ribeirão Preto, no 91,3, Campinas, alô Campinas, bombando a Nova Brasil, no 103,7, ao povo campineiro, muito obrigado, em Mococa, no 93,3, em São José dos Campos, no 91,5, e em Araçatuba, no 90,1, daqui a pouquinho, às 7h15, tem o SBT Esportes Interior, que eu apresento ao lado de Renan Teixeira. Cheira, ó, 18 horas e 2 minutos, a gente vai pro rápido break. Teve mais gol do Mbappé, gente. Olha, daqui a pouquinho não vai dar tempo nem de acabar o jogo, ele vai passar aí. Ele já se iguala ao Gerd Müller, da Alemanha Ocidental, das Copas de 70 e 74, que em 13 jogos fez 14 gols. O Mbappé está chegando a 14 gols em 15 jogos. Mas vou contar um negocinho pra vocês, depois vocês vão ver os gols. Em um minuto, falha bizarra do goleiro da França e falha bizarra do goleiro de Senegal e, portanto, saíram os dois gols, mas o Mbappé já deixou o Messi para trás e o Just Fontaine, portanto, agora está ao lado de Gerd Müller. E aí, meu amigo, você pode começar a contar aí como é que vai ficar a artilharia do Mbappé nessa Copa do Mundo contra o Iraque, vai ser um atropelo, e contra a Noruega, a França não terá também dificuldades. Vamos para um rápido break. 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

0: aqui.
1: Número de assistências do Mbappé em Copas do Mundo. Não estou encontrando, rapaz. Já rodei aqui. É número de gols, assistências em Copa do Mundo. Eu estou buscando só para ver quantas vezes ele participou, porque realmente são números impressionantes do Mbappé. É, participou tal, mas não estão falando aqui, não. É, depois vocês procurem aí, por favor, a produção, para ver quais são os números dele em relação a assistências, né? Porque ele chega agora a 14 gols, é um número impressionante realmente para um atleta em Copas do Mundo e em um número de jogos que ele tem, né? Porque ele tem 14 gols em 15 jogos. A gente está buscando o número de assistências para ver quantas participações ele tem em gols franceses. 18 horas e 10 minutos, você está curtindo Nova Brasil em Campo, com o nosso Renan Teixeira, Celso Cardoso, Jorge Vinícius e agora o nosso convidado direto dos States, terra da Copa do Mundo, né? Neste momento, a Copa do Mundo nos Estados Unidos, México e Canadá. E a gente vai bater um papo com Alexandre Galo, que recentemente estava comandando o Azures do Paraná e agora está em Orlando. Olá, Alexandre Galo, um abraço, Galo, tudo bem? Obrigado por atender a Nova Brasil FM.
2: Um abraço a todos, prazer falar com vocês, muito obrigado pelo convite aqui, é sempre bom a gente falar de futebol, né? Estamos por aqui.
1: Com certeza, Galo, com certeza. O Galo, você que estava em cargos mais de coordenação, né? Mais nos bastidores, na direção, na parte diretiva dos clubes, e esse ano você decidiu voltar um pouco ao que você fazia no passado, que é ir à beira do gramado. Por que essa mudança, Galo, por favor?
2: Na verdade, foi meio que uma mescla, né? Eu sou muito amigo do Robson, proprietário do clube lá, e do Nelson, do irmão dele. E, na verdade, eles estavam na zona de rebaixamento, um momento difícil do campeonato estadual, não poderiam cair em função das questões futuras, né, financeiras. E aí eles me chamaram, mas também auxiliei eles, meio que como um manager mesmo, né? Algumas questões contratuais, de organização do clube. Então, foi uma coisa um pouco mais complexa e... Mas eu voltei, foi muito bacana, conseguimos classificar em primeiro lugar na chave no Campeonato Estadual e acabamos perdendo as quartas para o time que foi campeão, que foi o Operário, né? Mas foi outra grata experiência e estamos sempre preparados e prontos para o que Deus apresenta para a gente aí em qualquer momento.
1: Legal, Galo. Eu ia te perguntar exatamente sobre o futuro, né? O que você pensa daqui para frente... na sua carreira mesmo, você está pensando mais, né, na questão diretiva ou na questão do campo? O que você está pensando, Galo?
2: Então, na verdade, eu vim morar aqui nos Estados Unidos em 2023, um pouco antes do convite que eu recebi do Santos, naquele momento difícil da equipe, né, onde nós fizemos ali 17 jogos e não conseguimos a manutenção na Série A. Pois houve o descenso e a permanência minha para fazer uma reformulação toda e a gente voltar para a Série B no ano 2024. Aí logo depois disso que eu saí do Santos no início de 25, em janeiro de 25, eu recebi um convite do Botafogo da Paraíba, onde eu fui como CEO, mas também como fazia parte do equity do clube, né? E aí acabou que em agosto aproximadamente eu acabei saindo e recebi esse convite do Robson. Então foi mais uma situação assim, eu sou uma pessoa que eu vim me preparando para as funções, né? Quando eu estive na Seleção Brasileira, eu trabalhava como técnico da Seleção Olímpica, mas era coordenador geral das categorias. Foi quando acendeu uma luz que eu gostei bastante da questão da gestão, né? E fiz vários cursos sobre gestão, inclusive até um ano retrasado fiz meu 11º curso de gestão pela Comebol, que me credencia por ser licença pró trabalhar na Europa também, sabe? Então, assim, foram questões que eu fui trabalhando e foram acontecendo as situações e eu fui tentando melhorar como profissional, como ser humano e nunca estar no lugar porque eu fui um ex-atleta ou um ex-treinador do lugar. Então, assim, os desafios aparecem e o mais importante é que você tem que estar preparado para eles. E eu vim me preparando para todas essas funções e foi uma coisa que foi galgando passo a passo, sem forçar absolutamente nada. E estou aqui agora nos Estados Unidos tentando buscar algumas coisas aqui no futebol, conversando com algumas pessoas que eu já conheci aqui. E vamos ver o que se apresenta para mim.
1: Legal, Galo. E parabéns, né? Porque eu fiz uma crítica algum tempo atrás exatamente em relação a isso, né? Eu fiz uma comparação do Fabinho Soldado com o Rafinha, né? Você vai lá, o Fabinho Soldado fez diversos cursos de gestão. Faculdade, cursos de gestão. Você entra lá no LinkedIn do Fabinho Soldado, que já está desatualizado, tem muito.

0: dos cursos de gestão, né? E aí o Rafinha, é uma crítica que eu fiz, o Rafinha é o ex-jogador. Não fez curso, não fez nada e virou ex-jogador. E no momento de crise do São Paulo, o Rafinha não está lá trabalhando, está comentando na Rede Globo de televisão, mas aí é outro problema, mas é isso daí. O profissional tem que se preparar, porque as coisas mudam o tempo todo. A gente está com o Renan Teixeira, com o Celso Cardoso, com o Jorge Vinícius. Ô Galo, você falou da seleção, é a minha última para eu passar aqui para o pessoal. Você falou da seleção brasileira, você trabalhou na coordenação das seleções de base, Galo. E um ponto que eu, lá na Granja Comari, na preparação da Seleção Brasileira para a Copa do Mundo, eu fiz essa pergunta para o Everton. Não consegui fazer a pergunta, utilizei para o Ancelotti sobre a pressão para cima de convocar o Neymar. Mas eu perguntei para o Everton, e você, com mais experiência nesta questão da coordenação das categorias de base da Seleção, eu fiz a pergunta que é a seguinte, Galo. É uma das seleções que menos renovou é a seleção brasileira. Primeira vez na história que temos os mesmos três goleiros, são 15 remanescentes de Copa do Mundo, Galo. Eu fiz um recorte trazendo lá de 82, 86, 90, isso nunca tinha acontecido no futebol brasileiro. Você acha que a coisa não aconteceu, não houve renovação para a seleção brasileira? Sua opinião, Galo.
1: Nós estamos com um problema na formação. Eu acho que, se você parar para pensar realmente, eu estava até conversando com um amigo esses dias atrás sobre a quantidade de camisas 10 que nós tínhamos na década de 90, na década de 2000 mesmo, em boas condições para atuar na seleção brasileira. Hoje, em função da formação nossa ter pautado um estilo bem europeu, os nossos bons jogadores hoje eles não jogam mais por dentro, eles jogam por fora, né? Então, efetivamente, a questão da formação mexe muito com o futuro do futebol. Eu fico feliz em ver o Japão, por exemplo, praticando um futebol de jogadores praticamente todos ambidestros, sabe? Porque trabalhei no Japão também e vi o foco que o Japão tinha em trabalhar a questão da situação individual de cada atleta. Os trabalhos analíticos eram incríveis. Não adianta você ter um trabalho tático se você não tem qualidade técnica. Então hoje eu vejo que o Brasil está muito mais preparado, voltado para trabalhar uma questão global de time, da parte tática, ensinar os meninos só passe, marcação, uma marcação por zona, uma série de fatores. E vejo pouca gente se preocupando com a questão analítica, que é o passe, o domínio, a finalização, a mudança de sistema, uma série de fatores que na nossa época nós trabalhávamos muito, jogávamos menos e trabalhávamos muito a questão técnica. Então eu acho que, por acompanhar muito as categorias de base e ver que isso aí mudou bastante, a gente foi perdendo a nossa essência de não ter... Não, de não jogar nessa transição rápida, como sempre foi o Brasil, propor o jogo para cima de todo mundo, ser agressivo, transitar rápido ofensivamente, defensivamente, mas ser agressivo, tomar as rédeas do jogo, para um jogo mais de posse de bola, de uma cadência de jogo, com uma formação um pouco mais cadenciada, europeia, que para mim, no meu ponto de vista, meu humilde ponto de vista, é ruim para o futebol brasileiro.
0: Alexandre Galo conosco no Nova Brasil em Campo e o nosso Renan Teixeira vai fazer a pergunta. O Renan está me falando que está lá na base do São Paulo quando o Galo jogou pelo Tricolor, né, Renan?
2: É verdade. Primeiro, boa tarde para o Galo. Eu estava na base do São Paulo quando ele, junto com aquele time, foi campeão paulista em 98. Como volante também, o Galo passou a ser... Como a gente, no início da carreira, a gente ficou observando os jogadores da nossa posição, né? Então jogava o Galo, jogava o Alexandre. Então a gente observava e, de certa forma, o Galo também foi um ponto de inspiração para mim, de observação em detalhes de jogo, em tomadas de decisão, enfim. Então o Galo foi, de certa forma, também uma inspiração para minha carreira como outros volantes. Eu queria saber de você, Galo, como que é participar da gestão de um clube de futebol no Brasil, sendo que a parte política ela é muito influente. Portanto, eu acho que as convicções de planejamentos, elas normalmente não são executadas por problema de política dentro do clube, né? Eu vejo isso muito no São Paulo e também pela questão emocional, não pela racionalidade. Questão emocional, quero dizer, pressão de torcida. Como que é trabalhar na gestão de um clube, principalmente clubes grandes, né? Como você trabalhou pelo Santos?
1: Olha, é um grande problema, né? A gente fala muito sobre... Primeiro, obrigado pela menção que você fez a mim. Agradeço realmente a tua visão que você teve na época lá em relação a minha época como atleta, que foi um momento no São Paulo muito bacana, muito, muito bom, de muita saudade, de um grande time. Na verdade, hoje fala-se muito, nós falamos há pouco, de uma preparação para o executivo, para o CEO, para que pudesse trabalhar em alto nível e se preparar realmente para fazer uma função importante dentro do clube. Mas a gente vê na questão estatutária uma falta de preparo muito grande, né? Não adianta você ter ali na linha intermediária um bom profissional que você trabalhou, que estudou, que se referendou a estar ali, e você ter no comando pessoas que são frágeis à rede social. Você tem uma ideia, a rede social hoje ela meio que pauta clubes, é uma coisa inacreditável, um negócio fora de contexto. Como é que uma administração, a gente vê, é claro que a gente vê clubes com estatutários bem preparados, mas a gente está cansado de ver clubes com estatutários totalmente despreparados, né? Voláteis ao que sai na rede social. Então isso aí é muito difícil, você se preparou, é um profissional, tem uma visão, quer ajudar o clube, quer referendar coisas positivas, mas você fica limitado ao que uma rede social pode dizer e o comando realmente, quem tem a caneta e o poder, tá frágil em relação a isso. Então eu converso com muitos amigos que estão fazendo a mesma função e a reclamação é sempre a mesma, né? A rede social, ela hoje pauta muita coisa no futebol, isso é muito ruim, isso é pequena, isso traz um senso de falta de profissionalismo muito grande nos grandes clubes de futebol brasileiro, né? Então, assim, eu lamento por isso, eu acho que todo mundo tem que se preparar para estar num cargo, eu acho que tem que se preparar para estar num cargo como eu estive, como treinador, como gestor, mas também as pessoas que estão acima desses cargos, elas têm que ter também uma visão... de muita seriedade, de muito senso de organização e de leitura que o futebol se faz de dentro para fora e não de fora para dentro. E isso aí que tem arrebentado os grandes clubes, na maioria das pessoas que eu converso que trabalham em grandes clubes de futebol brasileiro.
0: Celso Cardoso, a sua pergunta, Alexandre Galo.
3: Galo, um prazer muito grande falar com você novamente. Aliás, feliz também, porque temos concordâncias em alguns pontos, da ausência de camisas 10, da questão de dirigentes ficarem agindo de acordo com o que vê nas redes sociais, muitas vezes ele pauta uma decisão a partir do que ele vê de repercussão. Mas eu queria agora falar sobre um outro contexto, a gente está em Copa do Mundo, Seleção Brasileira, existe um clamor muito grande pelo Neymar, até pela carência de 10, de ídolo. Você acha que é possível que o Neymar consiga se recuperar fisicamente a ponto de entregar algo dentro da expectativa do torcedor brasileiro?
1: Eu acho que sim, eu acho que a lesão é uma lesãozinha chata, a panturrilha é uma lesão que você não consegue administrar muito bem, porque você levanta para ir qualquer lugar, você está utilizando a musculatura, você não consegue preservar ela tanto. E eu sei que a grande preocupação do departamento médico deve ser uma rescindível, então estão tendo bastante cuidado para que ele possa voltar em boas condições. Eu acho que ele é extremamente importante no futebol brasileiro. Eu estava comentando há pouco, eu fui há um mês atrás, mais ou menos, assistir o jogo de Orlando contra o time de Miami, vi o Messi atuar, e o Messi joga numa posição praticamente onde ele é um falso 9, onde ele... Naquela região ele decidiu esse jogo contra o Orlando, que eles estavam perdendo, e viraram o jogo para cima do Orlando. E ele fez um gol e deu duas assistências incríveis. Então eu acho que o adversário sente quando ele joga, ele é um cara decisivo. Eu só acho, na minha humilde ponto de vista, é que ele tem que se aproximar um pouquinho mais do gol, né? Já que ele não está numa condição que a gente espera a melhor possível, né? Pelo menos é o que se fala. Então ele, próximo do gol, ele é um cara que finaliza muito bem, ele acha o companheiro, ele faz um 2 muito bem, ele tem uma visão de jogo que poucos têm. Então ele é um cara que pode agregar muito se ele estiver lá na frente, no último terço do campo, ajudando a todo mundo. Eu sou um pouco contrário a ele voltar tanto como ele voltava antigamente, pegar essa bola no meio campo e ter que partir para cima. Aí eu acho que o desgaste para ele já nesse momento é muito intenso, como é para o Messi, como tem sido para o Cristiano Ronaldo lá na Arábia Saudita, jogando praticamente como um 9 mesmo fixo, que ele sempre foi, mas o Messi também atuando dessa maneira, e eu acho que ele seria extremamente decisivo e importante para o Brasil, acho que ele vai ser importante, mas mais próximo desse último terço do campo.
0: Maravilha, Alexandre Galo conosco. Galo, eu vou te pedir um tempinho, porque a gente vai, senão vai estourar o break. Eu vou. Você aguarda mais um pouquinho, Galo?
1: Claro, estamos por aqui.
0: Valeu, obrigado, muito obrigado. Jorge Vinícius também vai fazer a sua pergunta ao Alexandre Galo. E a gente vai então para um rápido break. Na volta a gente continua esse bate-papo com o Galo sobre Copa do Mundo, sobre a sua carreira. Muito legal a presença do Galo conosco aqui no Nova Brasil em Campo, com pão de alhozinho, com pão de alhozinho da jogo.
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0: 18:29, é o Nova Brasil em campo, na Nova Brasil, no 89,7 em São Paulo, mas para toda a rede, Ribeirão Preto, Campinas, Mococa, São José dos Campos, Araçatuba, no sul de Minas Gerais, na Rádio Nova Brasil Mantiqueira, Rio de Janeiro, Vitória, Brasília, Recife, Salvador, Aracaju, João Pessoa, Fortaleza e Maceió, é o Brasil todo ligado na Nova Brasil. E a gente continua o nosso bate-papo com o Alexandre Galo, que está conversando conosco, falando um pouco da sua carreira, falando um pouco também de futebol, das suas ideias de futebol. E agora a pergunta do nosso Jorge Vinícius, o avassalador JV, direto de Ribeirão Preto. JV!
1: Antes de mais nada, o Éber, um grande prazer falar com o Alexandre Galo, grande Ribeirão Pretano e botafoguense também. Tenho certeza que o Galo trocaria as próximas 24 horas para estar aqui onde eu estou em Ribeirão e os próximos 24 dias para estar onde ele está lá em Orlando. Mas a pergunta para você é a seguinte, Galo. Depois da estreia do Brasil, qual é a sua leitura de onde pode ir essa nossa seleção comandada pelo Carlo Ancelotti? E qual o seu centroavante, fosse você o treinador, com a sua experiência de técnico também, qual o seu centroavante titular hoje para esta Copa do Mundo, Galo?
2: Bom, primeiro um abraço a você, um abraço a todos de Ribeirão aí, cidade do meu coração, né? E sou sim botafoguense de coração, da minha vida dentro do Botafogo, desde quando me conheço como gente, mas eu acho que essa questão do time, basicamente, né? Começando pela última pergunta, eu acho que o Endrick vem pedindo uma passagem aí muito grande. Todos os jogos aí que ele entrou, ele acabou sendo decisivo, ele mudou o ritmo do jogo, ele tem muita técnica, é um cara que fez um ano brilhante. Então eu acho que ele realmente tem um merecimento em estar como titular, né? Ele vem conquistando isso dentro dos jogos que ele fez. Agora, em relação à seleção, é claro que todas as Copas do Mundo, praticamente, ou a grande maioria, nós tivemos seleções que começaram muito mal e se encontraram, como foi a Itália, como foi o próprio Brasil, em algumas que começou em 94, mas começou com um time, depois mudou, e várias vezes nós tivemos isso. Eu acho que esses três jogos iniciais, eles são justamente para que, dentro da competição real, você possa fazer o ajuste fino e chegar ao seu melhor. Então são três jogos onde você acaba... o Brasil deve se classificar, eu acredito na classificação, nos próximos dois jogos, e dentro desses dois jogos ele achar o seu 10, os seus 11 melhores jogadores em campo. Então acho que quase todas as seleções, as que não apresentaram um bom futebol, elas vão querer se adequar nesses três jogos iniciais. Isso é uma tônica que vem há muito tempo, e eu acho que realmente a estreia foi muito ruim, foi muito abaixo do que todo mundo esperava, mas é um treinador experiente, tem uma comissão técnica bastante competente. Eu acho que a visão que todos nós tivemos, ele também teve, a comissão técnica, e deve fazer alguns ajustes nesses dois próximos jogos. Mas eu acredito que é possível, sim, chegar numa outra fase dentro da competição, num nível bem melhor.
0: Ô Galo, para a gente fechar e te agradecer demais pela sua participação, existem dois caminhos aqui, duas vertentes aqui no Brasil. Muita gente criticando o Ancelotti, por não ter o time, né? E outra que é a minha, que eu defendo que ele é um cara que não se prende aos jogadores, né? Você viu que ele vem mudando as equipes desde os amistosos, contra o Panamá, contra o Egito, contra o Marrocos, mudou de novo. Eu vejo que ele está buscando o melhor. Na sua opinião, de qual lado você fica? Nos que estão criticando essas mudanças sem parar, ou nos que estão vendo o copo cheio, Galo?
2: Eu acho que são críticas que qualquer treinador que tivesse. Se tivesse um treinador brasileiro, as críticas seriam muito mais radicais do que estão sendo. Eu acho que nós temos que ter calma, temos que ter paciência e deixar acontecer para depois do que acontecer, você realmente ter uma decisão. Nós tivemos momentos, próprio 94, como eu citei, a própria Itália, quando foi campeã, só empatou, me classificou somente empatando, né? E aí se encontrou. Então acho que todos os países podem se encontrar numa outra fase, num nível melhor. Então temos que ter calma, temos que apoiar, no meu ponto de vista tem que apoiar, e tentar deixar com que essa experiência deles possa vir à tona e ele achar um time melhor. E aí sim, na outra fase, sim, que será extremamente decisivo, que praticamente é um mata-mata, E aí depois disso a gente fazer uma avaliação de tudo que foi feito. Por enquanto essa primeira fase ainda, historicamente, é uma fase de ajuste.
0: Valeu, Galo, muito obrigado, quero te agradecer demais, agradecendo a Tudo Comunicação também, um grande abraço, Galo, e até a próxima. A nossa próxima é até terça que vem com o Quartarolo, que a gente vai bater um papo, falar de futebol no pé que balança a rede. Um grande abraço, Galo.
2: Legal, um grande abraço a vocês, muito obrigado pelo convite.
0: Valeu, obrigado, Alexandre Galo, está batendo um papo conosco e já marquei de bater um papo com o Galo novamente no pé que balança a rede, ao lado do grande Luiz Carlos Quartarolo. 18 horas e 34 minutos, vamos começar a girar as informações, começando com os clubes A e B. Estamos próximos aí, amanhã tem são os últimos jogos, né, amanhã desta primeira rodada. E na quinta-feira já teremos a abertura da segunda rodada com os grupos A e B. Antônio Lima.
3: Fala, Weber Lima, um grande abraço a você que nos acompanha no Nova Brasil em Campo, falando sobre os grupos A e B da Copa do Mundo. A seleção mexicana, uma das anfitriãs, enfrentará a Coreia do Sul na quinta-feira às 10 horas da noite. O treinador Javier Aguirre fará 3 mudanças na equipe titular. Vem aí as entradas de Gilberto Moura, o jovem mexicano, Jorge Sanches e o zagueiro Edson Álvares, este último que já estava praticamente garantido na defesa do México, porque César Montes foi expulso na estreia diante da África do Sul. Gilberto Moura tem somente 17 anos, é o único menor de idade na Copa do Mundo, e entrou contra a África do Sul, jogou poucos minutos e mostrou um bom desempenho. Virá para essa partida contra a Coreia do Sul, que pode colocar a seleção mexicana na próxima fase da Copa do Mundo, para dar mais velocidade e habilidade ao meio-campo mexicano. O Jorge Sanches é uma opção para a lateral direita. Essas mudanças são para dar uma nova movimentação à equipe mexicana, já que o treinador Javier Aguirre reclamou disso, desta movimentação da equipe na partida diante da África do Sul. A FIFA escalou para a partida de Tchequia e África do Sul uma arbitragem totalmente formada por mulheres. É a primeira vez que isso acontece nesta edição de Copa do Mundo e é uma nova política da FIFA de aumentar a participação das mulheres na arbitragem em competições masculinas. O comando da arbitragem no apito estará a estadunidense Tori Penso. É histórico para a Copa do Mundo e para as mulheres. Alfonso Davies, lateral direito do Bayern de Munique, da seleção canadense, é dúvida para a próxima partida do Canadá contra o Qatar. Contra a Bósnia, ele participou, fez movimentos com a bola no protocolo de pré-jogo, mas não entrou em campo. Jesse March, técnico da seleção canadense, só irá confirmar a participação do craque canadense na quarta-feira, quando irá falar com a imprensa. Davies também participou dos treinos da seleção canadense nesta segunda-feira, Weber Lima.
0: Tá certo, portanto aí aguardamos a segunda rodada da Copa do Mundo. Vamos para os grupos D, E e F com Lucas Basílio. Grande tarde, grande noite, Lucas.
4: Grande tarde, grande noite, enfim, um grande abraço para você, Weber Lima, abraço especial para quem curte o Futebol Nova Brasil em Campo. Falamos de Copa do Mundo, vamos falar da seleção da Alemanha hoje, que quebrou o recorde de gols marcados em toda a história das Copas do Mundo. Recorde esse que era nosso, né? Era da seleção brasileira, mas com esse segundo 7-1 em 12 anos, o time alemão acabou ultrapassando o recorde brasileiro. Agora são 239 gols marcados em toda a história das Copas do Mundo pela seleção alemã contra 238 da seleção brasileira. E a gente lembra que o Brasil tem 2 participações em mundiais a mais do que a Alemanha, né? O Brasil participou de todas as Copas, a Alemanha ficou de fora de 2 delas. Em 113 jogos disputados pelos alemães, a média é de 2,12 gols por jogo. Já o Brasil tem média de 2,08 gol por partida. Argentina, França e Itália aparecem na sequência ali desse ranking de seleções com mais gols marcados em toda a história das Copas do Mundo. A gente fala também da seleção da Tunísia, que repercutiu bastante, né? Depois daquele 5-1 sofrido na estreia frente à Suécia neste último final de semana, a Tunísia acabou surpreendendo todo mundo, demitindo o treinador Sabri Lamouchi e aí já escolheu o seu substituto. A diretoria da Federação Tunisiana não poderia ser diferente, né? Agiu rápido, até para ter um comandante ali à beira do gramado na sequência deste Mundial, e o escolhido é Hervé Renard, francês de 57 anos, que inclusive já viajou para Monterrey, no México, onde a delegação da Tunísia está concentrada. O Renard estava livre no mercado há cerca de 2 meses, depois que deixou o comando da seleção da Arábia Saudita. Vai ser inclusive a terceira participação do Renard, terceira seleção que ele comanda, inclusive, em 3 Copas do Mundo consecutivas. Ele foi treinador de Marrocos na Copa de 18, dos próprios sauditas, né, na Copa de 2022, e agora vai comandar a seleção tunisiana, pelo menos nos 2 jogos restantes dessa fase de grupos. Ele tem como títulos importantes a Copa Africana de Nações em 2012, comandando a seleção de Zâmbia, e também a Copa Africana de Nações de 2015, comandando a Costa do Marfim. A estreia dele está marcada já para o próximo dia 21, sexta-feira, diante do Japão, em Monterrey, no México.
0: Maravilha, Lucas Basílio, rápido break, na volta a gente vai falar daqui a pouquinho da vitória da França por 3-1 para cima do Senegal, o primeiro jogo do dia. Daqui a pouquinho teremos, trazendo aqui a tabela da Copa do Mundo, Iraque. Teremos em instantes o Iraque enfrentando a Noruega, às 7 horas da noite em Boston, daqui a pouquinho, e às 10 da noite o jogo está todo mundo esperando, Argentina e Argélia em Kansas City. Rápido break, voltamos já já com a sua participação também no WhatsApp, no 11 943 805 100, você concorrendo à camisa da seleção brasileira aqui no Nova Brasil em Campo, com pão de alhozinho, com pão de alhozinho da jogo.
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0: horas e 46 minutos, o Nova Brasil em campo. Agora a gente vai falar um pouquinho da vitória da França, 3-1 para cima do Senegal, Jorge Vinícius. A França começou bem, o Mbappé, pelo jeito, JV, será o maior artilheiro em Copas do Mundo e tem mais uma Copa pela frente, JV.
1: Olha, Weber, eu acompanhei boa parte dessa partida, principalmente todo o primeiro tempo. Primeiro tempo foi um pouco mais complicado para a seleção francesa. Agora, a partir do segundo tempo, e sai aquele peso, o Renan, como ex-jogador de futebol, sabe do que eu estou dizendo? Mesmo eu nunca tendo jogado profissionalmente, mas tendo brincado em algumas competições oficiais nas categorias de base, a gente sabe que uma estreia, e principalmente numa competição internacional, no maior evento que é uma Copa do Mundo, tem aquele certo frio na barriga, tem aquele peso, e a França sentiu um pouco, mesmo com todos os seus talentosos jogadores em campo, para mim a seleção favorita para conquistar esse Mundial, a seleção francesa sentiu um pouco. Mas no segundo tempo, os jogadores se encontraram e o Mbappé foi o autor do primeiro gol e do último gol da França. Quer dizer, fez dois gols, chegou a 14, como você já citou aqui no decorrer do nosso Nova Brasil em campo, e ainda nesta Copa do Mundo, para mim, vai se transformar no maior artilheiro de todos os tempos em Copas do Mundo. A França só teve um pequeno trabalho no primeiro tempo, mas a partir de agora, do segundo tempo para frente, desta vitória convincente, o caminho está aberto aí para a seleção francesa avançar para a fase de 16 avos, partir para as oitavas, quartas e semifinais, pelo menos, nesta Copa do Mundo. Minha opinião segue sendo a mesma depois do que eu vi da estreia da França, principalmente pelo segundo tempo e pela atuação do Mbappé. Viu, Weber?
0: E na sua opinião, Celso?
2: Olha, Weber, a Senegal, para mim, é a seleção africana mais forte da Copa do Mundo.
3: Concordo.
2: Vide o trabalho que Marrocos deu para a seleção brasileira, que para mim é a segunda mais forte, que fez Cabo Verde contra a Espanha, tudo bem que só se defendeu, mas Marrocos joga...
3: Costa do Marfim também?
2: Costa do Marfim.
3: É uma boa seleção.
2: Senegal joga. E a França teve muito trabalho contra a Senegal. Só que o que a França fez, aquilo que você espera de um time favorito. O time favorito vai lá e resolve.
0: O que o Brasil e nem a Espanha fizeram.
2: Fizeram. Entendeu? A Espanha ainda pode ser um tanto quanto circunstancial, só que o Brasil não, porque veja, aí que está o detalhe. A Espanha, apesar do tropeço sobre Cabo Verde...
0: Até para você falar da Espanha, mas tem um número que assusta, sabia, Celso? Desde 2010, depois do título da França, sabe quantos jogos a França ganhou em Copas do Mundo? 3. Irã, Austrália e Costa Rica na última. Não ganhou mais ninguém, Celso.
2: A Espanha.
0: A Espanha.
2: É, então... A Espanha tem essa coisa de dar aquela amarelada.
0: Que era o do passado, que né? Que acabou passado. Em 2010. Que
3: é o normal da Espanha.
0: É, o normal.
2: Mas aí, por exemplo, a gente está utilizando um argumento que ele é meio subjetivo.
0: Sim.
2: Está apostando na tradição, na falta de tradição e tal. Mas quando você vê o time da Espanha, é um time confiável?
0: É um time confiável. É, lógico que é.
2: A França é um time confiável? É um time confiável. O Brasil é um time confiável? Não. Ô Weber, a gente está falando da França, mas estou fazendo um paralelo com a seleção brasileira que eu acho que bate. Eu não tenho lembrança na minha assim, ideia profissionalmente, desde que eu era criança. Copa do Mundo eu acompanho desde 74. Profissionalmente desde 1990. Eu não tenho a lembrança de o Brasil estrear numa Copa do Mundo com quatro dúvidas no time titular. E a gente não sabe ainda qual vai ser o time titular que vai jogar contra o Haiti.
0: Segundo jogo, é verdade.
2: Que mostra justamente a falta de um time. Um time definido, um time que joga o nome de 1 a 11. A gente não sabe. E a falta de um time faz com que a gente fique o tempo todo procurando o salvador da pátria. Ou é o Neymar. Ou é o Vinícius Júnior, que foi o melhor da seleção brasileira, então se espera mais dele. Ou é o Endrick, que está no banco de reservas. Ou seja, a gente sempre fica sempre na expectativa, quem é que vai resolver? Quem é que vai ser o cara? Ah, alguém pode falar, mas o Mbappé resolve para a França? Sim, mas ele tem o Olise do lado dele, ele tem o... Tem um monte de gente boa ali.
3: Porra. É Dembélé,
2: é
3: Edoé, daí depois entra o Barcolá.
2: É isso. isso.
3: O Cherki,
2: entendeu? Essa é a grande diferença. Então, a França, hoje, para mim, apesar de todas as dificuldades, de pegar um adversário que eu acho que vai longe na Copa, Senegal, para mim, pode repetir o que fez o Marrocos, apesar da derrota, pode repetir o que fez o Marrocos na Copa passada, mas a França jogou com a postura de quem é o maior favorito para a conquista do título.
0: E na sua opinião, Renan, essa vitória da França assusta de cara?
3: Ah, Weber, não pela vitória. A França está... Eu acho que ela é a grande favorita, né? Ao título da Copa do Mundo, mas não por essa vitória. A gente conhece muito bem por tudo que tem feito. A gente conhece muito bem a característica dos jogadores, né? E o primeiro tempo, para mim, Senegal jogou melhor.
0: Foi bem mesmo. Colocou bola na trave.
3: Exato. Foram 5 finalizações do Senegal no primeiro tempo contra só uma da França. Então a gente está falando desse monte de jogador bom e que fizeram uma finalização só e não foi no gol no primeiro tempo. Aí no segundo, com uma característica que é incrível desse time da França. Movimentação em velocidade e passe vertical. Olise, passe vertical, movimentação do Mbappé.
2: É muito rápido.
3: Barcola acabou de entrar. Movimentação atacando espaço vertical. Isso. Passe para frente, não passe para o lado. Uma coisa que está incomodando também no Brasil, muito toque para o lado. Passe para frente, em profundidade, Barcola com toque, gol. Barcola e Mbappé, dois lances parecidos. Com um toque só, faz o gol.
2: Como é que Marrocos fez o gol contra o Brasil?
0: Do mesmo jeito.
2: Foi uma bola enfiada e velocidade.
3: A única diferença é que a defesa de Senegal, no primeiro gol do Mbappé, estava postada, passe vertical nas costas, um passe espetacular. Ataque ao espaço do Mbappé e fez o gol.
2: O Brasil eram só os dois zagueiros.
3: O Brasil estava com as linhas adiantadas, um meio de campo muito espaçado.
2: Sem
3: muito
2: pegada. Posto,
3: ninguém para ter agressividade de fazer uma falta de segurar. E aí também tem o posicionamento dos dois zagueiros, que, na minha opinião, foi completamente errado naquela situação. E Alisson, enfim, foi debatido muito aqui. Um outro detalhe, o Mbappé se torna hoje o maior artilheiro da história da seleção francesa.
0: Sim.
3: Com 57 gols, alcançando... Olivier Giroud, né? Então, e é isso também.
0: E esse Giroud era grosso, hein? Grosso.
2: Mas fazia gol.
0: Se Giroud era grosso.
3: Mas fazia gol, era importante para a seleção francesa e para os clubes que ele jogou. E com certeza o Mbappé não será só o maior artilheiro de todas as Copas, como será o maior artilheiro da seleção francesa.
0: Boa! Vamos direto com o Felipe Oliveira, trazendo as informações dos outros grupos da Copa. Fala, Felipe!
4: Um abraço, Weber Lima, um abraço, amigos ligados na Nova Brasil em Campo, todo mundo sintonizado na Nova Brasil FM. Falaremos nesse momento sobre os grupos G, H e I, que tiveram dias bem agitados. Começando por ontem, com o grupo G, a geração belga iniciou a sua última Copa dessa famosa geração com o pé esquerdo. Tropeço contra os egípcios em 1-1. Geração belga que não contou com a titularidade de Romelu Lukaku. Ele saiu do banco de reservas, inclusive foi muito importante no gol de empate da Bélgica, mas ele está aprimorando forma física. A última temporada do Lukaku pelo Napoli foi recheada de lesões e ele ainda não é o titular absoluto da posição. Contou ainda com Kevin De Bruyne e Courtois, figurinhas carimbadas dessa geração belga, que vai para sua última Copa do Mundo, muito provavelmente inicia com um empate contra o Egito em 1-1. No último jogo do dia de ontem, Nova Zelândia e Irã ficaram num 2-2, num ótimo jogo, movimentado do início ao fim, e com isso, o grupo G tá todo mundo empatado com um ponto. Grupo embolado, assim como o grupo H da Copa do Mundo, que teve a Espanha, uma das favoritaças, empatando contra o Cabo Verde em 0-0, destaque para o goleiro Vozinha. Ele, goleiro de Cabo Verde, com mais de 40 anos, é fã do Brasil, fã de Ivete Sangalo, fã de também Rogério Ceni, e assegurou o empate contra a poderosíssima seleção espanhola. O Vozinha recebeu um mutirão de seguidores no Instagram. Ele partiu de 50 mil seguidores na rede social para mais de 7 milhões nesse momento que gravo esse boletim. O outro jogo dessa chave, Uruguai e Arábia Saudita, outro empate, 1-1. O Uruguai que saiu perdendo contra a Arábia Saudita e no finalzinho do jogo conseguiu empate. Assim como o grupo G, o grupo H, todo mundo empatado com um ponto, embolado nessa primeira rodada de Copa do Mundo. Partindo para o grupo I, França e Senegal se enfrentando agora. A França que não tem nenhum desfalque, é uma das grandes favoritas ao título da Copa do Mundo. Tem Kylian Mbappé, tem Olise e tem os comandados de Didier Deschamps, que vai em busca do seu bicampeonato como treinador, tricampeonato da seleção francesa. E se ele conquistar essa Copa, é o terceiro título. Estava presente em 98 como jogador, presente em 2018 como treinador da seleção francesa e agora busca o tricampeonato com a seleção da França. Jogo que começou às 16 horas nessa primeira rodada de Copa do Mundo. O grupo I se inicia também, tem outro jogo, né? Ainda hoje, daqui a pouquinho, às 19 horas, entre Noruega e Iraque. Noruega que retorna à Copa do Mundo desde 1998, não disputava o torneio. E é o primeiro jogo de Erling Haaland, um dos principais jogadores do planeta nas Copas do Mundo, enfrenta a seleção do Iraque às 19 horas. Tudo da Copa do Mundo e de tudo do futebol mundial, você acompanha aqui na Nova Brasil em Campo. Volto com vocês aí do estúdio, Weber.
0: Maravilha. O Vozinha, sabe quantos seguidores já está? 9,9 milhões de seguidores. Edson Rufino, as informações dos jogos que acontecem da Argentina mais tarde. Portugal estreando amanhã do Gajo, lindo e maravilhoso, Cristiano Ronaldo, Rufino. E aí, beleza?
5: E aí, beleza, Weber? Tudo certo? Salve, salve, amigo torcedor. Vamos juntos com detalhes e informações da Copa do Mundo, Estados Unidos, Canadá e México. Enfim, terá a presença da Argentina. Argentina fazendo a sua estreia às 10 da noite, horário de Brasília, enfrentando a Argélia. Argentina que teve que superar vários problemas de ordem médica. Teve até o corte do Ballet para substituí-lo. O Senesi foi chamado, mas seu principal jogador foi recuperado. Está pronto, preparado o Lionel Messi para a largada da Copa do Mundo 2026. A condição física de vários atletas é preocupação, mas todos demonstrando muita confiança. A Argentina vai para a 19ª edição de Copa do Mundo. Em 3 oportunidades, foi eliminada na fase de grupos em 58, 62, 2002, justamente, coincidência ou não, nos anos em que o Brasil ficou com o título. Provável seleção da Argentina tem o Emiliano Martínez, o Dibu, Molina, também Romero, Otamendi, Medina, Paredes, Enzo Fernandes, McAllister, Almada, Messi e Álvarez, provável seleção da Argentina. No outro jogo do grupo, se enfrentam amanhã, Áustria enfrentando a Jordânia. Também amanhã teremos abertura tanto do grupo K, como também no grupo L, Portugal contra a República do Congo e o Uzbequistão enfrentando a seleção colombiana, a Colômbia que terminou em terceiro lugar na classificação das eliminatórias sul-americanas para a Copa do Mundo. Também teremos nesta quarta-feira a Inglaterra fazendo a sua estreia enfrentando a Croácia, a seleção da Inglaterra que tem apenas um título conquistado em 1966, justamente quando sediou o Mundial. Primeira partida, primeira participação em Copa da Inglaterra foi em 1950, Copa que foi realizada no Brasil, conquistada pela seleção uruguaia. Então é isso, eu falei da Copa do Mundo. Até mais, um abraço, amigo.
0: No minuto final aqui do nosso programa, 3 WhatsApps aí, Celcinho, por favor, para a gente dar espaço também para o nosso ouvinte que mandou infinitas mensagens aqui, estou acompanhando, agradecendo a sua audiência, seu carinho. Vamos lá, Celcinho.
6: Oi, gente, a Marisa aqui da Vila Mariana. Que Neymar! Neymar já foi, gente! Eu não sei o que vocês estão achando que o Neymar vai resolver tudo. Esse cara é um mal, a única coisa que ele faz atualmente é fazer filho. E olhe lá, pelo amor de Deus.
3: Quem não joga faz filho.
6: Me poupe.
3: O cara tá muito machucado.
7: Oi, Nova Brasil, Solange aqui de Cotia. Neymar vai jogar? Vai jogar sim. Não, tem que jogar. E tudo que vier de ajuda, bem-vinda, que a gente tá precisando. Mas eu tô sentindo falta do João Pedro nessa seleção, viu? Esse menino vai fazer falta. Eu quero a camiseta!
8: Weber, Reinaldo Bocanelli de Sumaré. É, pergunta aí pro Celso, pro René, se o Neymar entrar, voltar, se diminui as chances do Endrick. E eu não quero camisa da seleção, não. Me arruma uma do Mbappé.
0: Grande abraço. Jorge Vinícius, um grande abraço. E até quinta, né?
1: Até sexta, né?
0: Até sexta? Ah, é sexta? Então tá bom. É, eu também não lembro. Sexta-feira. Então tá bom, JV. Sexta-feira,
1: aniversário. Aniversário aqui de Ribeirão Preto.
0: Que legal.
1: Você sabe o que eu vou fazer agora, Weber?
0: Ah, quê?
1: Eu vou tomar meu chope.
0: Boa, boa, JV. Boa, boa. Grande abraço, JV. Valeu.
1: Valeu.
0: Celso Cardoso, um grande abraço, Celso.
2: Outro grande abraço.
0: Você vai estar sexta também,
2: vou
0: né?
2: Vou estar sexta-feira aqui com o maior prazer. Eu sinto saudade de vocês.
0: Eu também sinto. Boa, Celso. Renan, um grande abraço. Quinta-feira estaremos juntos.
3: Quinta-feira, Weber. Boa noite para todo mundo. Celso, JV. Aproveita valeu. Bem aí esse Danone aí.
2: Chama os amigos, né?
3: Ribeirão até no frio é calor.
0: É.
3: Aproveita esse Danone aí. Tamo junto. Grande abraço a todo mundo aí, todos os ouvintes da Nova Brasil. Boa noite.
0: Valeu, um abraço para você que curtiu o Nova Brasil em Campo. Muito obrigado pela audiência, pelo carinho. Voltamos amanhã às 5:30 da tarde com pão de alhozinho, com pão de alhozinho da Jogo. Fiquem com Deus. Tchau.
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0: Nova Brasil, mais que moderna brasileira, agora 7h29. Esta é a Isabela Taviani, presente e passado.
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1: A gente segue com Legião Urbana.

0: Nova Brasil mais que moderna e brasileira, Cidade Negra, Uerê. Agora 8:02, breve intervalo e a gente já volta.
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12: Mais que moderna, brasileira, agora 8h13, uma excelente noite de terça-feira para você. Começando agora mais uma edição do Sob Medida, para você curtir uma hora de música, tranquilaço, aonde você estiver, sem comerciais, para você levar Nova Brasil no rádio, no aplicativo e também no site novabrasil.com. Bora começar já a partir de agora com Cássia Eller, Palavras ao Vento.

Nova Brasil, mais que moderna e brasileira. Agora 8h32, esta foi Adriana Calcanhoto, Fico Assim Sem Você. Seguimos com o Sob Medida, uma hora de música sem intervalos. Tem Jota Quest, O Sol.

0: nova Brasil mais que moderna brasileira. Esta é Ana Vitória, Banhanidade Nagô, encerrando aqui o Sob Medida de hoje. Próxima edição a qualquer momento na programação. Muito grato pela sua participação aqui. Encerro por hoje e a gente volta a se falar amanhã aqui na Nova Brasil, a partir das 16h.
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